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6: Está no ar a Voz do Brasil. As notícias do governo federal que movimentaram o país no dia de hoje.
7: Olá, boa noite.
6: Boa noite para você que nos acompanha em todo o país.
7: Terça-feira, 2 de junho de 2026.
6: Vamos ao destaque do dia. Brasil reage a tarifas americanas.
7: O governo recebe com indignação proposta dos Estados Unidos em fazer nova taxação a produtos brasileiros.
6: E afirma que não há justificativa para medidas unilaterais contra o nosso país ou contra patrimônios nacionais como o PIX.
7: Presidente Lula condena taxações e diz que PIX é de graça, público e do Brasil.
8: Não é possível. O país não aceita ser tratado como se fosse uma republiqueta de banana.
6: E ainda, saúde.
7: Inaugurado o novo hospital universitário em Catalão, Goiás, que vai beneficiar mais de 1,5 milhão de pessoas.
6: Unidade terá atuação de destaque nas áreas de clínica médica e cirúrgica, pediatria, atendimento a queimados e oncologia. Gabriela Noronha.
9: O Hospital Universitário de Catalão vai ampliar a formação de médicos. Com mais especialistas, a expectativa é reduzir o tempo de espera por consultas, exames e cirurgias na região.
7: E vamos falar também sobre o Desenrola Pequenos Negócios.
6: Quem tem dívida pode negociar e ficar no azul. Sobre o tema, vamos conversar com Paulo Pereira, ministro do Empreendedorismo, da Microempresa e da Empresa de Pequeno Porte.
7: Hoje, na apresentação da Voz do Brasil, Luciana Vasconcelos e Luciano Seixas.
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7: O governo do Brasil reagiu à possibilidade de imposição pelos Estados Unidos de uma nova taxa de 25% a produtos brasileiros.
6: Um documento rebateu ponto a ponto as alegações norte-americanas, comprovando que na relação comercial entre os dois países, os Estados Unidos levam vantagem financeira.
7: Outro ponto defendido foi o sistema de pagamentos PIX, que o Brasil considera como inegociável.
10: Após uma reunião para discutir a intenção dos Estados Unidos de aplicar uma nova tarifa a produtos brasileiros, o vice-presidente Geraldo Alckmin lamentou a recomendação do escritório do representante de comércio dos Estados Unidos. Alckmin afirmou que as autoridades brasileiras forneceram farta documentação, comprovando que a política comercial brasileira não discrimina nem prejudica o comércio dos Estados Unidos, tampouco viola normas internacionais vigentes.
11: O governo brasileiro recebe com indignação e entende ser extremamente injusta a recomendação, a proposta do USTR ao presidente Trump. E o presidente Lula vai trabalhar no sentido de que isso não se converta.
10: O governo brasileiro rebateu as alegações dos Estados Unidos para impor nova tarifa de 25% ao Brasil. Entre as justificativas, o país norte-americano alega restrição às grandes empresas de tecnologia, combate ao desmatamento e problema com propriedade intelectual. Em nota, o Brasil esclarece que não há qualquer restrição contra as grandes empresas de tecnologia dos Estados Unidos, que o governo brasileiro apresentou proposta para enfrentamento ao crime organizado.

0: organizado e de combate à corrupção ao Departamento de Estado, e que o PIX não traz prejuízo às instituições financeiras norte-americanas. O ministro da Fazenda, Dario Durigan, afirmou, inclusive, que o sistema brasileiro de pagamentos é inegociável.
1: O PIX, como esse símbolo maior da nossa soberania financeira, será protegido, será resguardado pelo governo do presidente Lula e não está em nenhum momento em questão para debate.
0: Em evento realizado em Goiás, o presidente Lula mostrou um cartaz com a frase "O PIX é do Brasil" e reafirmou a importância do sistema de pagamento para o brasileiro.
2: O PIX é do Brasil, porque o PIX é de graça e é público e ninguém paga nada. É só clicar. O PIX que está resolvido o nosso problema. O país não aceita ser tratado como se fosse uma republiqueta de banana.
0: O presidente Lula também condenou a recomendação de nova taxação a produtos brasileiros e diz que conversou com o presidente Donald Trump sobre as questões comerciais na visita que fez aos Estados Unidos.
3: Eu fiz 3 horas de reunião com o Trump. Eu entreguei 4 documentos para eles. Eu entreguei um documento sobre a questão do comércio, provando para ele que eles são superavitários, não são deficitários, provando para ele que os principais produtos americanos pagam 0 de imposto aqui no Brasil. Tudo isso dito para ele.
0: O ministro do Desenvolvimento, Indústria, Comércio e Serviços, Márcio Elias, afirmou que não são todos os produtos que entrariam nessa nova taxação e explicou como pode afetar o Brasil.
4: Os setores mais atingidos seriam de máquinas, de equipamentos, o que tem valor agregado e traz muito prejuízo para emprego, para renda, para as indústrias. O setor de plástico, os produtos de madeira, os papel, cartão, calçados, ferro fundido e peixes e crustáceos. Essas são as áreas mais expostas se essa proposta se convertesse em tarifas, coisa que a gente acredita que não vai ocorrer.
0: O prazo legal para que os Estados Unidos imponham a nova tarifa ao Brasil é 15 de julho. Até lá, o governo do Brasil espera reverter a recomendação. Reportagem Graziele Bezerra.
5: E o governo brasileiro informou que está cumprindo a meta de zerar o desmatamento até 2030, após a alegação contrária dos Estados Unidos.
6: Segundo o governo, a área queimada no país recuou cerca de 40% em 2025, frente à média do período 2017-2024.
5: Além disso, dados divulgados pelo MAP Biomas indicam que, em 2025, o desmatamento no Brasil atingiu seu menor nível em 7 anos.
6: Pela primeira vez desde 2019, o desmatamento ficou abaixo de 1 milhão de hectares em um ano.
5: O estudo constatou também queda de 20% no desmatamento em todos os biomas no ano passado em relação a 2024.
6: O secretário extraordinário de controle dos desmatamentos e ordenamento ambiental do meio ambiente, André Lima, comentou que os resultados vêm de um trabalho que engloba o controle do desmatamento e o reforço de fiscalização.
7: A gente vem conseguindo um trabalho incrível aí de todo o governo federal, fruto da implementação desses planos de prevenção e controle dos desmatamentos em todos os biomas, principalmente de algumas medidas estruturantes que elas vão começar a alcançar mais resultado a partir de agora, de forma mais expressiva a partir agora de 2026. O Brasil dando uma contribuição relevante em magnitude global, né, com impactos globais, não só locais, e mostrando também para os demais países que é possível, sim, almejar essa meta do desmatamento zero até 2030.
5: Mudanças na escala dos trabalhadores, que vão exigir adaptação dos pequenos empresários.
6: O programa Desenrola Pequenos Negócios, que pode ajudar os empreendedores e empresários endividados a acertarem as contas.
5: Temas que estão no radar do Ministério do Empreendedorismo, da microempresa e da empresa de pequeno porte. E nós hoje vamos conversar com o ministro Paulo Pereira sobre eles. Boa noite, ministro.
8: Boa noite, Luciana. Boa noite, Lucianos. Lucianos aqui. É uma alegria estar na Voz do Brasil.
5: Ministro, vamos começar falando sobre a escala 6x1 e os impactos que esse novo modelo de trabalho sobre os pequenos negócios vai ter. A escala 6x1 ainda vai ser apreciada pelos senadores, né? Mas a gente vai falar agora um pouquinho desse impacto no comércio. O que está sendo esperado?
8: Ó, Luciana, em primeiro lugar, a gente acha importante dizer que a gente acha que o grande impacto da redução da escala 6x1 é positivo para a economia, né? Em primeiro lugar, porque as pessoas vão ter mais tempo. E tendo mais tempo, elas vão consumir mais, vão mais ao cinema, vão mais aos restaurantes, vão estudar mais, as pessoas vão ter mais tempo para se formar, o que movimenta os negócios de educação e, ao mesmo tempo, aumenta a produtividade do trabalhador, que vai estar melhor formado e tudo mais. Vão ter mais tempo para cuidar da saúde, para cuidar da família. Então, de um modo geral, a gente imagina e espera um impacto positivo em vários negócios que vão crescer pelo aumento dessa demanda dos trabalhadores serão mais tempo.

0: Além disso, Luciano e Luciana, é importante dizer que nós vamos ter melhorias no ambiente do trabalho, trabalhadores mais assíduos, que vão ter mais tempo para cuidar da sua saúde, portanto vão estar menos licenciados por problemas de saúde. Só para você ter ideia, no ano passado, em 25, foram mais de 500 mil trabalhadores e trabalhadoras afastados por problemas de saúde, né? Rotatividade menor, uhum, e gente mais descansada, que se educa mais, vai ter maior produtividade. Então, a gente acha que o impacto é positivo. Agora, evidente, o presidente Lula está de olho para encontrar aqueles negócios, especialmente os pequenos e os médios, que possam ter algum impacto, vamos dizer, mais pesado. E aí nós estamos preparando medidas para ajudar esses empresários a passarem por essa mudança.
1: Ministro, a gente tem aqui uma pergunta de uma empresária de Brasília. Ela quer saber se o Ministério vai ajudar os empresários nessa transição. Vamos ouvi-la.
2: Meu nome é Carolina Celidônio, sou empresária, moro em Brasília. Ministro, boa noite. A pergunta é como o Ministério vai ajudar o microempresário na transição da escala 6x1 para a escala 5x2?
0: Olha, Carolina, a gente está olhando isso de perto e aí tem uma série de medidas. Então, em primeiro lugar, reforçar as medidas que já estão em curso, não é, Carolina? Assim, desenrola dois, vocês acabaram de mencionar. É a primeira vez na história do Brasil que um governo federal entra em campo para reduzir as dívidas da sociedade, as dívidas das empresas, as dívidas das famílias, não é? Estamos indo para a segunda edição agora. Esse governo fez as maiores linhas para pequenos negócios, a primeira vez que tem uma linha específica para negócios que faturam até R$360 mil, pequenas empresas, o Procred 360, o Pronamp, então ampliação do ambiente de crédito. Fora isso, nós estamos pensando em algumas ações específicas para as microempresas. E aí, duas coisas importantes. Em primeiro lugar, estamos pensando o que a gente pode fazer para melhorar o ambiente do MEI. Né? A possibilidade de aumentar o teto, permitir que, né, microempresários que faturem um pouco mais possam continuar no MEI, eventualmente a possibilidade de contratar mais. Nós estamos estudando uma série de soluções para o empreendedor e para a empreendedora micro individual que tem essa atividade tão importante para o país. São 18 milhões de brasileiros aqui. E fora eventuais ponderações, processos de transição que também vão ser estudados no tempo certo. Então agora é focar na aprovação do Senado e o governo continuar na preparação das medidas para que esse público possa sair bem, sair de forma positiva dessa mudança.
3: Ministro, o senhor falou do Desenrola, o Desenrola 2.0, que tem um braço aí voltado para os pequenos negócios, né? Como é que os micro, pequenos e médios empresários podem renegociar as dívidas?
0: Olha, primeiro vamos olhar o que é o Desenrola, porque é uma ideia super bacana que o presidente Lula trouxe, né? Você não me perguntou disso, mas um comentário rápido. Desenrola tem uma parte importante para as pessoas físicas. Como um pedaço importante dos empreendedores brasileiros são empreendedores informais, esse Desenrola afeta também os empreendedores. Lá, Luciana, os empreendedores, as famílias, têm descontos de 30% a 90% das suas dívidas. Juros pequenininho, de 1,99%, e prazos alongados para pagar. Como é que é o Desenrola pessoas jurídicas? Como é que vai funcionar o Desenrola para as empresas? Aliás, como é que funciona? A gente fechou agora o ciclo de um mês do Desenrola. Uhum. Primeiro lugar, o presidente Lula dá uma linha de crédito para que o sujeito, o empresário, saia de uma dívida cara e possa ir para uma dívida barata. Então, a pessoa pegou lá os juros do cartão de crédito, o cheque especial, o empréstimo pessoal. Uma dívida de R$10 mil em um ano pode ter virado 45, 46, 50 mil reais. Multiplica até 5 vezes a dívida em um ano. No Desenrola, essa pessoa pega um crédito barato com juros de Selic mais 5, ou seja, no máximo 20% ao ano, que é bem baixo para o Brasil, quer dizer, os R$10 mil lá viram 11, 12. Até 2 anos de carência, ou seja, a pessoa pega o crédito e fica 2 anos para começar a pagar e depois que ela começa a pagar, ela tem até 8 anos para pagar. Então, é de mãe para filho aqui o modelo do Desenrola para permitir que esses negócios que se endividaram muito no passado possam recuperar o seu fôlego para investir e gerar emprego. Ó, com um mês de programa, Luciana, a gente já tem mais de 10 bilhões emprestados para essas pequenas e médias negócios no Pronamp e no Procred. São 60 mil operações de Pronamp, que são as empresas um pouquinho maiores, mais de 18 mil operações do Procred. Então, até aqui o programa, nós estamos trabalhando, estamos focados, mas até aqui o programa é um sucesso.
1: Ministro, a gente tem mais uma pergunta aqui de um ouvinte sobre esse tema. Vamos ouvir.
4: Meu nome é Carla Carnevale Gomes, sou proprietária de uma padaria em Eldorado do Sul, Rio Grande do Sul. E eu tenho uma dúvida. Quem está com o nome sujo ou com o CNPJ negativado vai conseguir acessar o Desenrola com facilidade?
0: Olha, Carla, na verdade...

0: desenrola é pensado especialmente para essa pessoa. Se você está com esse problema, conhece algum empresário que está com esse problema, estimule a pessoa a buscar o desenrola. Porque a ideia é exatamente essa, que a pessoa tem um crédito barato. Ô Luciano, por que esse crédito é barato? Olha, vejam que interessante o modelo criado pelo governo do presidente Lula. Porque o governo garante a dívida. Por que o empréstimo é tão caro para um pequeno empresário? Porque ele não tem bem, ele não tem dinheiro no banco. Minha avó dizia assim, só consegue empréstimo quem não precisa, né? A pessoa que precisa não tem como garantir o débito. Por que que esse empréstimo é barato? Porque o governo garante o débito. Diz, ó, banco, pode emprestar lá para a dona Carla, dona da padaria, que se ela não pagar, eu pago. E isso permite que o modelo tenha juros menores. Então, esse programa, o desenrola, é focado sim para aqueles que estão com o nome sujo, que estão negativados, que estão com dívidas bancárias. Basta que o empresário ou empresária procure o seu banco e diga que quer entrar no desenrola, entenda os termos e avance nessa contratação que se dá diretamente no banco que é detentor da dívida.
1: E já tem um balanço, o senhor falou 10 bilhões de reais pelo Pronamp e pelo Procred, que emprestam esse dinheiro para as pessoas, né? E tem um balanço mais
0: expectativa? É isso, acho que... Nós disponibilizamos um recurso grande, né, de garantia. O recurso pode chegar a 10 bilhões de reais da parte do governo, que vai permitir empréstimos de até 60 bilhões de reais, é bastante dinheiro. E os dados que a gente tem hoje, aliás, os dados estão fresquinhos aqui, a gente acabou de levantar. São dessa ordem, quer dizer, são mais de 10 bilhões emprestados já. No Pronamp, o Pronamp é aquela empresa um pouquinho maior, que pode faturar até 4,8 milhões de reais por ano. Uma empresa grande já. No Pronamp são 60 mil operações já, mais de 60 mil operações. E no Procred, que essa é uma linha que a gente tem especial carinho, porque foi criada pelo presidente Lula para as empresas menores, que faturam até 360 mil reais por ano, 30 mil reais por mês. No Procred a gente tem mais de 18 mil empresas que já buscaram essa linha de apoio para que, como eu disse, possam limpar seus nomes e voltar a investir, gerar emprego e fazer o Brasil crescer.
2: Ministro, agora a gente recebeu também perguntas de microempreendedores individuais. O Ideraldo, do Acre, quer saber sobre o teto de faturamento do MEI. Vamos ouvir.
3: Senhor ministro, meu nome é Ideraldo Gomes. Moro na cidade de Chapuri, estado do Acre. Atualmente, eu sou MEI. E eu queria lhe perguntar se há perspectiva do teto subir, que hoje é de 81 mil, se há perspectiva do teto subir mais.
0: Ó, o Eduardo está bem informado e está acompanhando os debates nacionais importantes aí. Primeiro assim, Eduardo, primeiro só fazer um comentário rápido sobre o MEI. O MEI é uma criação do presidente Lula, né? O que que faz o MEI? É uma revolução social no Brasil, porque são 18 milhões de brasileiros que estavam na renda informal, que, portanto, não tinham um comprovante lá para poder alugar uma casa, não tinham um comprovante para tomar um empréstimo. Se fosse lá a senhora que faz a tapioca de manhã, se acidentasse, ela não tinha auxílio-doença. Se fosse a manicure e engravidasse, ela não tinha auxílio-maternidade. Então, o que fez o presidente Lula? Criou um microempreendedor individual, botando todo o sistema de previdência à disposição dessas pessoas. Então, todos os direitos previdenciários que um seletista tem, eles passaram a ter também, formalizando a renda e gerando um CNPJ. Portanto, é uma revolução criada pelo presidente Lula lá no segundo mandato dele. Qual que é o pleito da categoria hoje, Luciano? É que há muitos anos esse teto tem um limite de quem pode ser MEI. Como é um modelo muito facilitado, um empreendedor no Brasil há 10 anos antes do MEI tinha que pagar 15 tributos para empreender. Agora ele paga R$ 80 por mês, uma vez só, uma única guia. Como é muito facilitado, tem um limite. Só pode entrar no MEI quem fatura até 81 mil. Mas faz mais de 10 anos que esse limite não é atualizado. Os governos passados esqueceram o MEI, negligenciaram o MEI. Então o presidente Lula determinou que o governo ache uma solução. Essa solução tem que ser feita com cuidado, porque tem impacto fiscal e o compromisso do presidente Lula com a saúde fiscal do Brasil é total. Mas nós estamos em fase final de análise, quero dizer lá para o nosso amigo do Acre que nos próximos dias a gente deve ter uma proposta para melhorar, facilitar e permitir que esses MEIs cresçam ainda mais em faturamento.
1: Então a gente vai estar esperando, ministro. A gente conversou aqui com Paulo Pereira, que é ministro do empreendedorismo, da microempresa, da empresa de pequeno porte. Muito obrigado aqui pela sua participação na Voz do Brasil.
0: Obrigado, ó, foi rápido, valeu demais, quero voltar outras vezes, é um prazer estar com vocês.
2: Atendimento para a população e formação de médicos especialistas.
1: Foi inaugurado hoje o Hospital Universitário de Catalão, em Goiás, que vai atender mais de 1,5 milhão de pessoas da região.
2: O presidente Lula esteve na inauguração e também visitou o Hospital Universitário de Rio Verde, que tem

0: sido referência em inovações tecnológicas no SUS.
1: O novo Hospital Universitário da Universidade Federal de Catalão vai atender 56 municípios da região centro-sudeste de Goiás, beneficiando mais de 1 milhão e 500 mil pessoas. A estrutura tem capacidade para 166 leitos de internação, incluindo UTI adulto e neonatal, e conta ainda com salas cirúrgicas, obstétricas, de endoscopia, consultórios ambulatoriais e parque de diagnóstico por imagem completo. Para iniciar as atividades, o Hospital Universitário recebeu 67 milhões de reais do governo federal. E para o custeio da unidade, o Ministério da Educação vai garantir um repasse anual de 261 milhões de reais. O presidente Lula destacou a importância da parceria para concluir projetos como este.
2: Muitas vezes as prefeituras ou o próprio Estado, às vezes, têm condições de fazer um hospital. Mas o problema da saúde, o mais simples é o hospital. O que é difícil é comprar as máquinas que precisa e o custeio do hospital. E aí é que entra a complacência democrática. É estabelecer que um ente sozinho não consegue fazer as coisas, então é preciso juntar prefeito, governo do Estado, presidente da República e Deus para que a gente atenda aos interesses do povo desse país.
1: Além de garantir atendimento a quem precisa, o Hospital Universitário de Catalão vai ampliar a formação de médicos. Com mais especialistas, a expectativa é reduzir o tempo de espera por consultas, exames e cirurgias na região. A medida integra o programa Agora Tem Especialistas do Ministério da Saúde. O ministro da pasta, Alexandre Padilha, comentou os resultados do programa pelo país.
3: O Agora Tem Especialista, que criou uma tabela de financiamento que é 3 vezes maior do que a antiga tabela SUS, que permitiu que hospitais privados pudessem abrir as portas para atender os pacientes do SUS, que faz investimentos como esse que nós estamos fazendo aqui. Nesse um ano, 2025, nós batemos o recorde de cirurgias eletivas pelo SUS, 14 milhões e 900 mil cirurgias pelo SUS.
1: Também nesta terça-feira, o presidente Lula visitou o Hospital Municipal Universitário de Rio Verde. A unidade se tornou referência em inovação na rede pública de saúde e realizou este ano a primeira cirurgia robótica pelo Sistema Único de Saúde da região. Reportagem Gabriela Noronha.
4: E pela manhã, o presidente Lula esteve em Catalão para inaugurar a nova sede do Instituto Federal Goiano.
0: O novo local ampliou a capacidade de atendimento e substituiu o imóvel anterior, que era alugado.
5: Foi com base na qualidade de ensino que o estudante Heitor Martinez de Andrade escolheu o Instituto Federal de Catalão para fazer o curso de técnico em informática integrado ao ensino médio. Agora, com as instalações novinhas, ele conta que está ainda mais animado.
6: A gente não tinha várias coisas básicas. Era um lugar muito remoto, aqui já é um lugar bem mais próximo do centro urbano. Está tudo no prédio novo, contribui muito para a gente se dedicar para a aprendizagem.
5: A nova sede do Instituto Federal Goiano recebeu 6 milhões e meio de reais em investimentos do novo PAC, que financiaram mais de 70% do valor total da obra. A unidade de Catalão já conta com mais de 2.800 matrículas. A previsão é que outras 800 vagas sejam oferecidas com a contratação de mais servidores e a abertura de novos cursos até o ano que vem. A nova estrutura também fortalece projetos de pesquisa desenvolvidos pelo campus. Um deles busca criar rotas tecnológicas para o processamento de minerais críticos e terras raras, extraídos do complexo mineral de Catalão. O ministro da Educação, Leonardo Barchini, falou sobre o potencial dos institutos federais.
7: Que educação pública gratuita de qualidade quer dizer soberania, quer dizer que nós vamos preservar as nossas terras raras, os nossos minerais críticos, o meio ambiente.
5: Em todo o estado de Goiás, há 14 campi do Instituto Federal, que oferecem 236 cursos e contam com mais de 30 mil alunos matriculados. No Brasil, os IFES possuem 36 sedes próprias, com investimento de mais de 430 milhões de reais por meio do novo PAC. O presidente Lula ressaltou a importância da educação na transformação do país.
8: Não tem saída se a gente não investir na educação. O que a gente vai investir hoje é retorno financeiro amanhã, é retorno cultural.
5: Durante a cerimônia, o Ministério da Educação lançou um edital que vai financiar

0: a participação de estudantes em competições científicas nacionais e internacionais. A iniciativa busca ampliar oportunidades para jovens pesquisadores e incentivar a produção científica em todo o país. De Catalão, em Goiás, Luana Karen.
1: 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A China reconheceu todo o território brasileiro livre da febre aftosa sem vacinação.
2: A decisão foi anunciada durante a visita do ministro das Relações Exteriores, Mauro Vieira, a Pequim.
1: O Brasil não registra há 20 anos casos de febre aftosa, uma doença viral altamente contagiosa que afeta animais bovinos, suínos, caprinos e ovinos.
2: E essas foram as notícias do Governo do Brasil.
1: Uma realização da Secretaria de Comunicação Social da Presidência da República.
2: Com produção da empresa Brasil de Comunicação.
1: Fique agora com as notícias do Poder Judiciário e do Congresso Nacional. Uma boa noite.
2: Boa noite para você e até amanhã.
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5: STF determina que a União elabore plano de retirada do garimpo ilegal do território Cinta Larga.
6: Para o STJ, ação coletiva é inadequada para discutir reajustes em locação de veículos para motoristas de aplicativo.
5: Justiça condena a empresa a indenizar técnico de segurança do trabalho que foi agredido por um colega durante o expediente.
6: Boa noite, eu sou Marcelo Della Libera.
5: E eu, Marcela Luiza.
6: A União tem 30 dias para apresentar um plano para a retirada do garimpo ilegal no território indígena Cinta Larga, em Rondônia e Mato Grosso.
5: A decisão é do ministro Flávio Dino, relator do caso no Supremo Tribunal Federal. Ele levou em conta a persistência das atividades ilegais na região.
6: De acordo com a decisão, o documento deverá prever a atuação dos órgãos federais e estaduais competentes.
5: Após ser solicitado ao relator e aprovado, o plano deverá ser executado no prazo máximo de 60 dias corridos.
6: A ação coletiva é via inadequada para discutir suposto abuso em reajuste na locação de veículos para motoristas de aplicativo.
5: Essa conclusão é do STJ, Fátima Uchoa.
7: O Sindicato dos Motoristas de Aplicativo do Estado ajuizou ação coletiva contra uma empresa que atua na locação de veículos para a categoria, pedindo reconhecimento do caráter abusivo dos reajustes e que a empresa fosse proibida de aplicar novos aumentos e de cancelar os contratos, além de ter de indenizar por dano moral coletivo. O processo foi extinto sem resolução do mérito, o que foi mantido pela terceira turma do STJ. Segundo a relatora ministra Nancy Andrighi, a ação coletiva não é cabível, pois é preciso analisar individualmente as condições de cada contrato, o que afasta a existência de um mesmo fato gerador capaz de atingir várias pessoas de maneira semelhante.
6: Um técnico de segurança do trabalho que foi agredido por um colega durante o expediente deverá ser indenizado em R$30 mil.
5: Para o TST, a empresa tem obrigação de manter um ambiente de trabalho saudável. Larissa Batista.
8: De acordo com o boletim de ocorrência, a agressão ocorreu porque o técnico de segurança do trabalho havia identificado que um dos trabalhadores estava com o uniforme rasgado e sem itens obrigatórios de segurança. As instâncias anteriores condenaram a construtora ao pagamento de R$30 mil e converteu o pedido de demissão em rescisão indireta. No TST, a condenação foi mantida, uma vez que a empresa responde por atos praticados pelos empregados durante o expediente e tem o dever de garantir um ambiente seguro, prevenindo situações de violência e preservando a integridade física e psicológica dos trabalhadores. A decisão foi unânime e ainda cabe recurso.
6: Justiça condena município de Santana, no Amapá, a recuperar muro de arrimo na área portuária.
5: A decisão atende um pedido do MPF, Vanessa Pereira.
9: Segundo laudos da Defesa Civil, o muro entrou em colapso e oferece riscos humanos, patrimoniais e ambientais. Na sentença, a justiça determinou que a Prefeitura de Santana realize a reforma da estrutura e garanta a segurança do muro de arrimo.

0: Argentina, que estão residindo em Itapiranga, Santa Catarina.
1: O pedido foi feito pela Defensoria Pública da União, que alegou que o grupo não tem nenhum documento de identidade.
0: Segundo a decisão, a Polícia Federal deve admitir a autodeclaração do grupo como elemento inicial de identificação.
1: Também deverá ser realizado, no prazo de 60 dias, o atendimento individualizado dos interessados com o objetivo de viabilizar a presença dos indígenas e a coleta dos elementos necessários para a identificação do grupo.
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0: Boa noite.
1: Uma boa noite e até amanhã.
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4: Eu sou Paula Groba.
5: E eu sou Humberto Pinheiro.
4: E estes são os destaques de hoje do Jornal do Senado, que começa agora.
5: Senado derruba a resolução do CONANDA sobre atendimento a menores de 14 anos vítimas de violência sexual.
4: Fim da escala 6x1, Davi Alcolumbre afirma que proposta sobre redução de jornada de trabalho passará por comissões antes do plenário.
5: Projeto apresentado no Senado muda regras para a criação de CPIs e análise de denúncias contra ministros do Supremo.
4: Boa noite.
5: Boa noite.
4: As regras para o atendimento de crianças e adolescentes vítimas de violência sexual podem mudar. O Senado aprovou a revogação, ou seja, o cancelamento, de uma resolução do CONANDA, o conselho ligado ao Ministério dos Direitos Humanos e Cidadania, que orientava órgãos públicos e profissionais da rede de proteção sobre como acolher essas vítimas.
5: A norma também tratava dos procedimentos em casos de gravidez decorrente de estupro e do acesso ao aborto previsto em lei. O texto segue agora para promulgação. Mais informações com Rodrigo Rezende.
6: A resolução do Conselho Nacional dos Direitos da Criança e do Adolescente, o CONANDA, traz diretrizes para atendimento de crianças e adolescentes vítimas de violência sexual. O texto também trata da garantia da interrupção legal da gravidez quando esta for decorrente de estupro. A resolução diz que a interrupção legal da gestação é um direito humano de crianças e adolescentes vítimas de violência sexual e que a ausência dos pais ou responsáveis legais não impede o pleno exercício do direito à informação de crianças e adolescentes, sendo obrigatório que todas as informações e esclarecimentos sobre a interrupção da gestação sejam fornecidas de forma clara e acessível. A relatora da proposta, que susta a resolução, senadora Damaris Alves, do Republicanos do Distrito Federal, argumenta que partes do texto deveriam ter sido elaboradas pelo Congresso e não pelo CONANDA, e por isso ele deve ser cancelado.
7: Fazer uma outra resolução sem extrapolar as questões constitucionais que o CONANDA extrapolou. É isso que nós estamos questionando aqui.
6: Ainda de acordo com a resolução, o acesso à interrupção legal da gestação no caso de crianças e adolescentes vítimas de estupro não dependeria da feitura de boletim de ocorrência relativo à situação de violência sexual e de decisão judicial autorizativa do procedimento.
4: E uma substância tóxica ainda presente em tintas e materiais de revestimento poderá ter o uso ainda mais restrito no Brasil. O Senado aprovou um projeto que reduz para 90 partes por milhão o limite de chumbo permitido nesses produtos, reforçando a proteção da saúde de trabalhadores e consumidores. O texto alinha o Brasil aos padrões internacionais de proteção à saúde.
5: A exceção vale para tintas de uso industrial e marítimo, como as utilizadas para prevenir corrosão e ferrugem. A proposta estabelece penalidades a quem descumprir as regras, como notificação, produto apreendido ou multa com valor equivalente ao da mercadoria apreendida. O texto segue agora para a sanção presidencial.
4: A proposta que reduz a jornada de trabalho e garante 2 dias de descanso semanal, também conhecida como fim da escala 6x1, passará por debates no Senado antes da votação. O presidente da Casa, Davi Alcolumbre, afirmou que o texto aprovado pela Câmara dos Deputados será analisado pelas comissões temáticas antes de chegar ao plenário. Segundo ele, por afetar diretamente trabalhadores, empresas e a economia do país, a medida exige um debate amplo e aprofundado com todos os setores envolvidos.
5: Ao anunciar uma reunião com líderes

0: Líderes partidários para discutir o tema na próxima semana, Alcolumbre destacou que cabe ao Senado aperfeiçoar propostas de grande impacto social e econômico e não apenas confirmar decisões já tomadas pela Câmara.
1: Essa proposta vai ter que tramitar nas comissões. Não é razoável que a Câmara dos Deputados passe 5 meses debatendo um assunto muito relevante para o Brasil e o Senado Federal seja obrigado a carimbar um texto aprovado na Câmara. Seria muito razoável se o Senado pudesse melhorar um texto com essa importância. Se os senadores pudessem debater um assunto dessa envergadura com calma, sem assodamento, sem pressa.
2: E antes de se posicionar sobre a tarifa extra de 25% proposta pelos Estados Unidos para produtos brasileiros, o Senado deve ouvir o setor produtivo.
0: O presidente da Comissão de Relações Exteriores, senador Nelson Tradi, defendeu a análise de dados concretos sobre os impactos da medida. Segundo ele, o momento exige cautela. Repórter Raíssa Abreu.
3: A proposta de uma nova tarifa, que ainda precisa ser aprovada pelos Estados Unidos, veio dias depois do anúncio de que o governo Trump havia classificado o primeiro comando da capital, o PCC, e o Comando Vermelho como organizações terroristas. O senador Nelson Tradi, do PSD de Mato Grosso do Sul, que é presidente da Comissão de Relações Exteriores, não descarta o envio de uma missão diplomática, institucional e apartidária aos Estados Unidos.
4: Não é uma pauta de governo ou de oposição, é uma pauta de Estado. Quanto menos contaminação política e eleitoral tiver nesse momento, melhor vai ser para o país.
3: A proposta dos Estados Unidos sobre novas tarifas ainda depende de consulta pública e de uma audiência prevista para julho. O tema faz parte de investigação que concluiu que algumas práticas brasileiras, como o uso do PIX, seriam prejudiciais ao comércio estadunidense.
2: Quem vende um imóvel no Brasil pode pagar menos imposto no futuro. Um projeto em análise no Senado autoriza a atualização anual do valor de imóveis declarados no imposto de renda pela inflação oficial do país.
0: Com isso, o contribuinte reduziria a diferença entre o valor de compra e o de venda do bem, diminuindo a cobrança do imposto sobre o ganho de capital. A reportagem é de Alexandre Campos.
5: De acordo com a proposta do senador Flávio Arnes, do PSB do Paraná, o ajuste no valor do imóvel poderá ser feito com os índices anuais do IPCA a partir de 1º de janeiro de 1996. Com o exemplo de um imóvel que na aquisição em 2002 custou R$100 mil e foi vendido em 2026 por R$600 mil, Flávio Arnes explicou que, pela regra atual, sobre o ganho de capital de R$500 mil, será aplicada a alíquota de 15%, o que representa um imposto de R$75 mil.
6: Qual que é a nossa proposta de mudança? Valor de compra em 2002, R$100 mil. Valor de venda em 2026, R$600 mil, pela correção inflacionária do valor do imóvel desde sua aquisição, R$400 mil. O ganho de capital será de R$200 mil. O imposto será 15% sobre R$200 mil, ou seja, R$30 mil é uma redução de R$45 mil.
5: Outros dois projetos apresentados recentemente permitem a dedução de gastos com aquisição de aparelhos auditivos, lentes de contato corretivas e óculos de grau, inclusive a armação, da base de cálculo do imposto de renda.
2: Outro projeto apresentado no Senado propõe mudanças em decisões que hoje ficam concentradas nas mãos do presidente da Casa. A proposta estabelece prazos e prevê a participação de órgãos colegiados na análise de pedidos de criação de comissões parlamentares de inquérito, as CPIs, e de denúncias por crime de responsabilidade contra ministros do Supremo Tribunal Federal.
0: Atualmente, cabe ao presidente do Senado decidir sozinho sobre essas questões. A reportagem é de Marcela Diniz.
7: De acordo com o projeto, o presidente do Senado terá 5 dias para verificar se o pedido de criação de CPI atende os requisitos constitucionais e regimentais. Se estiver tudo ok, o documento deverá ser lido na sessão seguinte ao término do prazo e, a partir daí, a CPI deverá ser instalada em até 10 dias. Caso o presidente não se manifeste, caberá ao primeiro vice-presidente do Senado fazê-lo e, na falta do vice, a mesa do Senado votará o pedido dentro de 5 dias. O autor do projeto, senador Isalci Lucas, do PL do Distrito Federal, Federal critica a concentração de poderes na figura do presidente do Senado e argumenta que a definição de prazos é necessária para que as CPIs cumpram.

0: cumpram seu papel de ser instrumento das minorias para a investigação de irregularidades.
1: Nenhum direito constitucional pode depender da boa vontade de uma única pessoa. Quando a Constituição garante um instrumento de fiscalização, esse instrumento precisa funcionar.
0: No caso de denúncia contra ministro do Supremo Tribunal Federal, o projeto dá 15 dias de prazo de análise para o presidente do Senado. A rejeição só se dará por voto da maioria absoluta da mesa diretora.
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3: Edição de Paula Groba. Trabalhos técnicos de Eliseu Caires. O Jornal do Senado fica por aqui. Acompanhe agora as notícias da Câmara dos Deputados. Boa noite.
4: Boa noite e até amanhã.
5: Jornal Câmara dos Deputados. Atuação na Defensoria pode dar desconto no FIES a estudantes de direito.
6: Avança nas comissões a criação de carteira de identificação oncológica.
5: Projeto determina fornecimento de alimentação ao empregado doméstico.
6: Boa noite. Projeto em discussão na Câmara torna obrigatório o fornecimento de alimentação aos empregados domésticos. Confira os detalhes com o repórter Luiz Cláudio Canuto.
7: A Comissão de Trabalho da Câmara aprovou projeto que obriga o fornecimento de alimentação ou vale-refeição para empregados domésticos. O texto estabelece a responsabilidade do Poder Executivo em regulamentar as condições e os valores dos benefícios. A proposta da deputada Denise Pessoa, do PT do Rio Grande do Sul, muda a lei que regulamenta o trabalho doméstico. A relatora, deputada Érica Hilton, do PSOL de São Paulo, foi favorável à proposta.
8: Para que a trabalhadora ou o trabalhador doméstico possa adquirir a sua própria alimentação, possa se alimentar. Hoje nós não temos nenhuma legislação, nem a CLT prevê esse tipo de alimentação em natura ou via ticket ou algum fornecimento de vale refeição. E isso escancara um Brasil profundo de desigualdade, um Brasil profundo que estabeleceu os parâmetros e as relações do trabalho doméstico ancorado numa relação praticamente escravocrata do que é esse trabalhador dentro da sua casa. Como é que essa trabalhadora, como eu coloquei no meu voto, muitas vezes fazendo a alimentação daquela família, quando se trata, né, de estar na casa de família, não tem a garantia de poder se alimentar com aquele alimento.
7: Érica Hilton lembrou que desde 2006, uma lei passou a proibir ao empregador doméstico descontar do salário alimentação, roupas, higiene e moradia, além de despesas de transporte, hospedagem e alimentação em caso de acompanhamento em viagem. O projeto ainda vai ser analisado pela Comissão de Constituição e Justiça. Para virar lei, a medida precisa ser aprovada pela Câmara e pelo Senado. Da Rádio Câmara de Brasília, Luiz Cláudio Canuto.
5: Economia.
9: Wellington Prado, do PSD, condena o reajuste da tarifa de energia elétrica autorizado para Minas Gerais e afirma que a população está sendo penalizada com aumentos acima da inflação. Segundo ele, consumidores, comerciantes, indústrias e produtores rurais serão afetados pela medida.
6: Wellington Prado questiona ainda a qualidade dos serviços prestados pela empresa responsável, citando interrupções frequentes no fornecimento de energia. O parlamentar defende mais fiscalização do setor e anuncia iniciativas para contestar o reajuste e cobrar melhorias no atendimento.
5: Trabalho.
9: Luiz Lima, do Novo do Rio de Janeiro, critica o fim da escala 6x1 e questiona os possíveis efeitos da medida sobre a informalidade, os custos das empresas e a geração de empregos. Para o deputado, a mudança foi aprovada sem debate aprofundado sobre seus impactos econômicos.
6: Luiz Lima também compara indicadores econômicos do Brasil com os de outros países, destacando diferenças de salários e carga tributária. O parlamentar manifesta preocupação com a perda de competitividade da economia brasileira e com a transferência de empresas para países vizinhos.
9: Durante viagem ao Maranhão, Rubens Pereira Júnior, do PT, declara que recebeu congratulações por votar pela redução da jornada de trabalho. O deputado reforça que o projeto é mais uma medida do governo que tem como foco o segmento mais vulnerável da população.
6: Rubens Pereira Júnior também relata visitas a lideranças políticas dos municípios de Brejo, Buriti, São Mateus e Lagoaçu. Ele se coloca como um canal para as demandas dos servidores municipais e das comunidades do interior junto à Câmara.
5: Comissões.

0: Deputados querem alterar a CLT para aumentar a proteção de trabalhadores estáveis. O repórter José Carlos Oliveira nos explica as mudanças.
1: Trabalhadores com estabilidade provisória no emprego poderão ter nova proteção na consolidação das leis do trabalho, a fim de evitar injustiça nos casos de demissão por justa causa. A medida beneficia, por exemplo, gestantes e dirigentes sindicais que têm direito à estabilidade temporária na CLT. As alterações constam de projetos de lei dos deputados Ivan Valente, do PSOL de São Paulo, e Vicentinho, do PT de São Paulo, organizados em texto único do relator na Comissão de Trabalho da Câmara, deputado Bongás, do PT do Rio Grande do Sul.
2: O projeto exige, a partir do momento em que foi, por parte da patronal, dito que está, sob justa causa, esse trabalhador com estabilidade demitido, no máximo em até 10 dias, ele precisa abrir o inquérito. Aberto o inquérito, passa então a ter a defesa e, em confirmando a justa causa, aí efetivamente está consolidado, ele vai ser afastado. Mas, se o trabalhador conseguir provar que a justa causa estava incorreta, a empresa vai ser obrigada a mantê-lo no emprego e a pagar o seu salário.
1: Atualmente, a CLT já prevê a apuração de falta grave para a demissão por justa causa, mas não determina a obrigatoriedade do inquérito. Já a proposta da Câmara diz que o empregador deverá apresentar reclamação por escrito contra o trabalhador à vara ou ao juízo de direito dentro de 10 dias. A demissão só será efetivada após decisão definitiva da Justiça. Bongás explica o quadro atual que ele espera ver superado após a transformação dessa mudança em lei.
2: Um trabalhador que tem estabilidade no emprego não pode ser demitido, e nem mais gestante. Mas num caso de demissão de justa causa, o que que acontece hoje, tradicionalmente? O empregador demite e não abre um inquérito para que possa justificar e para que o trabalhador possa se defender. E aí essa pessoa passa a não receber salário, fica meio no anonimato. Se é um dirigente sindical que tem estabilidade no emprego, vai ao sindicato, mas ele não pode estar na empresa, não recebe salário, o sindicato tem que administrar essa situação. Então é algo totalmente injusto.
1: A proposta que protege gestantes e trabalhadores com estabilidade sindical em caso de demissão por justa causa está em análise agora na Comissão de Constituição e Justiça. Se for aprovado na CCJ, poderá seguir diretamente para análise do Senado, sem necessidade de votação no plenário da Câmara. Da Rádio Câmara de Brasília, José Carlos Oliveira.
3: Desenvolvimento Regional.
4: Ranieri Paulino, do Republicanos, cobra do governo da Paraíba a interiorização do atendimento às pessoas com deficiência, evitando que tenham que viajar longas distâncias até a capital para tratamentos básicos e especializados.
0: Ranieri Paulino defende também um projeto de sua autoria para federalizar a rodovia de ligação entre Café do Vento, Sapé e Guarabira, facilitando o fluxo regional. Ele convoca os deputados do estado a incluir a região do Brejo Paraibano no orçamento federal, garantindo mais recursos para a população.
4: Atila Lins, do PSD, considera que a agenda do governo federal produziu avanços para o Amazonas. O deputado cita a entrega de moradias do Minha Casa Minha Vida em Manaus e as ações voltadas à recuperação da BR-319, corredor que integra o Amazonas ao restante do país.
0: Atila Lins também destaca investimentos em infraestrutura, como a construção do porto da Manaus Moderna e a retomada do programa Luz para Todos. Para ele, as iniciativas abrem perspectivas positivas para o desenvolvimento do interior do estado.
3: Transportes.
4: Charles Fernandes, do PSD da Bahia, critica a decisão da Azul de reduzir a capacidade dos voos regionais que atendem Guanambi. O deputado afirma que a companhia trocou uma aeronave maior por outra de 9 lugares, apesar de a antiga operação registrar cerca de 70% de ocupação.
0: Charles Fernandes aponta que a Azul adotou medida semelhante para voos em Vitória da Conquista. Ele cobra providências do governo federal contra a concentração do mercado aéreo, alegando que a situação encarece passagens e compromete investimentos no interior da Bahia.
3: Agricultura.
4: Padre João, do PT de Minas Gerais, critica o uso de agrotóxicos e pede que o Congresso incentive os bioinsumos e a produção orgânica. Segundo ele, substâncias proibidas seguem presentes na produção agrícola brasileira, ameaçando exportações e impactando a saúde pública.
0: Padre João afirma que a União Europeia e a China já teriam rejeitado produtos brasileiros por apresentarem resíduos de agrotóxicos. O parlamentar reforça ainda que o uso dessas substâncias provoca o desequilíbrio ambiental e pode contaminar lençóis freáticos.
3: Educação.

0: formados em direito que atuarem na Defensoria Pública podem ter desconto no FIES. A repórter Júlia Lopes explica como será o abatimento.
1: Pessoas formadas em direito poderão ter desconto de 1%, incluindo juros, no saldo devedor do FIES, o Fundo de Financiamento ao Estudante do Ensino Superior. O projeto aprovado na Comissão de Educação da Câmara dos Deputados se aplica àqueles que prestarem serviços à Defensoria Pública. A proposta inclui esse grupo na Lei do FIES, que atualmente prevê o abatimento desse valor no saldo devedor para professores efetivados da rede pública de educação básica, graduados em licenciatura e com jornada mínima de 20 horas semanais. Médicos de família das Forças Armadas que atuam em regiões com carência de profissionais e também profissionais da saúde que trabalharam no Sistema Único de Saúde durante a pandemia da Covid-19. No texto, a prestação de serviços pelos graduados em direito deverá ser feita de forma não remunerada, com jornada mínima de 8 horas semanais. Para o relator, deputado Tiago De Joaldo, de Sergipe, o projeto insere essas pessoas no mercado de trabalho e no futuro pode beneficiar outros cursos de graduação.
2: A gente fez um acréscimo ali no final do dispositivo de que isso vai depender da disponibilidade orçamentária do governo, então não é todo mundo que vai ter o acesso automático ao desconto, então vai ter essa regulamentação que o governo vai emitir para isso. Acho que abre inclusive portas para que outros cursos extremamente importantes como a área de medicina, a área de engenharia agronômica, engenharia civil, né, a gente possa estar colocando essa mão de obra também em setores públicos à disposição da sociedade.
1: O FIES é um auxílio financeiro aos estudantes para a realização de cursos de graduação em instituições privadas de ensino superior. Nos últimos 10 anos, o fundo beneficiou mais de 1 milhão de estudantes. Para isso, o Ministério da Educação, por meio do Fundo Nacional de Desenvolvimento da Educação, destinou um orçamento de quase 120 bilhões de reais desde 2015. O deputado Rafael Prudente, do MDB do Distrito Federal, autor da proposta, destacou que o desconto no saldo devedor do FIES, além de diminuir a dívida dos estudantes de direito, também contribuirá com a população que precisa de atendimento jurídico gratuito. A proposta segue agora em análise na Comissão de Finanças e Tributação. Da Rádio Câmara de Brasília, Júlia Lopes.
3: Eleições. Hildo Rocha, do MDB do Maranhão, critica o preconceito que, segundo ele, existe contra candidatos que possuem familiares na política. O deputado acredita que isso não deve ser utilizado como critério para desqualificar uma candidatura.
0: Hildo Rocha defende que a escolha de governantes deve considerar atributos como honestidade, capacidade de diálogo e experiência na administração pública. Ele afirma que esses critérios são mais relevantes do que a origem familiar dos candidatos.
3: Direitos Humanos. Luiz Couto, do PT da Paraíba, apresenta projeto para criar o Protocolo Nacional de Atendimento à Mulher, com foco na assistência humanizada às vítimas de violência e a garantia de atendimento ininterrupto em delegacias especializadas.
0: O congressista lembra a encíclica papal que trata da dignidade humana na era digital para defender o acolhimento contra a violência, tema de seu projeto. Para Luiz Couto, seu mandato, bem como o próprio parlamento, tem como função promover o bem comum e a justiça social.
3: Esporte. Marcos Braz, do PSDB do Rio de Janeiro, defende a aprovação de projeto que fortalece protocolos de proteção às mulheres em eventos esportivos e em grandes espetáculos. Ele reforça a importância da proposta com a proximidade da Copa do Mundo Feminina de Futebol no ano que vem no Brasil.
0: Marcos Braz pontua que o esporte deve ser tratado como investimento social, pela capacidade de reduzir a violência, afastar jovens das drogas e abrir oportunidades. Ele cita a experiência das Vilas Olímpicas do Rio de Janeiro como exemplo de ação integrada entre educação, saúde e segurança pública.
3: Saúde. Projeto que institui a carteira de identificação do paciente oncológico avança na Câmara. A repórter Maria Neves tem mais informações.
4: A Comissão de Constituição e Justiça analisa projeto que institui a carteira de identificação do paciente oncológico. Última etapa de avaliação do texto na Câmara dos Deputados. Na Comissão de Finanças e Tributação, a relatora, a deputada Daiane Bittencourt, do União do Ceará, argumentou que não cabia ao colegiado analisar a proposta, uma vez que ela não cria novas despesas para os cofres públicos. De acordo com o autor, deputado

0: Enderson Pinto, do Pará, o documento vai facilitar o acesso de pessoas com câncer a serviços de saúde e outros benefícios, com garantia de atendimento prioritário e humanizado.
1: O objetivo principal é que essas pessoas tenham a possibilidade de uma identificação, né? Ter acesso, né? Em relação a buscar algum tipo de recurso para apoio e acompanhamento psicológico, assistencial, em uma situação de emergência, também tem um atendimento prioritário, e com a identificação fica muito melhor. Você imagina um paciente oncológico, de repente, uma crise dentro de um metrô, dentro de um transporte público, de um ônibus, de um trem, e as pessoas não saberem. Com essa carta de identificação, automaticamente, ele pode, as pessoas identificarem o que poderia ser feito naquele momento de uma emergência.
0: Enderson Pinto argumenta ainda que medidas de apoio a pacientes oncológicos se tornam cada vez mais necessárias devido ao aumento do número de casos da doença. Ele ressalta que a estimativa do Instituto Nacional do Câncer para o Brasil é de 600 mil novos diagnósticos em 2025. A proposta aprovada determina que caberá aos estados e municípios expedir a carteira. Para isso, o interessado deverá apresentar o requerimento e relatório médico com o código de classificação da doença. Dentre as informações que devem constar na carteira de identificação do paciente oncológico, além do nome e endereço, estão o número do documento de identidade, do CPF e do Cartão Nacional de Saúde. O texto prevê ainda que a identificação do paciente com câncer terá validade de 3 anos e deverá ser renovada no final desse prazo para a atualização dos dados. Em caso de doença incurável, a validade será indeterminada. Da Rádio Câmara de Brasília, Maria Neves.
2: Relações Exteriores.
3: Ayrton Faleiro, do PT do Pará, acusa lideranças da oposição de buscarem, junto aos Estados Unidos, apoio para retomar tarifas contra produtos brasileiros. O legislador afirma que a disputa eleitoral não pode servir de justificativa para medidas que prejudiquem a economia nacional.
4: Ayrton Faleiro defende a união do setor produtivo, dos trabalhadores e das instituições em torno da soberania brasileira. Ele avalia que o Executivo Federal deve enfrentar a pressão externa com diplomacia, firmeza e ampliação das relações comerciais do país.
3: Jorge Sola, do PT da Bahia, acusa integrantes da família Bolsonaro de atuar contra interesses nacionais. Na visão dele, defender medidas que prejudicam a economia brasileira e a soberania do país é característica de traidor da pátria.
4: Na visão de Jorge Sola, essas movimentações visam pavimentar o caminho para a entrega de riquezas naturais do país, como minerais críticos e terras raras. O deputado convoca os parlamentares a se unirem na defesa da independência econômica do Brasil.
2: Segurança Pública.
3: Silvio Antônio, do PL do Maranhão, é favorável à equiparação ao terrorismo feita pelos Estados Unidos em relação ao PCC e o Comando Vermelho. Segundo o deputado, a medida pode ampliar a cooperação internacional no enfrentamento ao crime organizado.
4: Silvio Antônio também afirma que a insegurança é uma das principais preocupações da população brasileira e cobra ações mais efetivas no combate às facções criminosas. O parlamentar relaciona episódios recentes de violência ao avanço do tráfico e à atuação de crime organizado.
3: Sargento Portugal do Podemos questiona os critérios da Polícia Militar do Rio de Janeiro para a promoção por ato de bravura. O parlamentar cita o caso de uma equipe que apreendeu 7 fuzis e teve o pedido negado, enquanto um ex-ajudante de ordens do ex-presidente da República recebeu parecer favorável após participar de uma ocorrência sem apreensões.
4: Na visão de Sargento Portugal, as honrarias da instituição não podem ser banalizadas ou influenciadas por proximidade política. O deputado cobra do comando da PM uma revisão técnica dos critérios de concessão e critica o uso eleitoreiro da segurança pública por gestores.
2: Justiça.
3: Heloísa Helena, da Rede do Rio de Janeiro, defende a instalação de uma CPMI para investigar irregularidades no Banco Master. A deputada afirma que a apuração pelo Congresso é necessária para impedir que o rombo na instituição seja tratado como algo natural.
4: Heloísa Helena alerta para o risco de a população pobre pagar a conta das perdas atribuídas ao Banco Master com a redução de recursos para serviços públicos. Ela aponta possível impacto nos orçamentos estaduais e municipais de áreas como saúde, educação, saneamento.

0: saneamento e emprego.
1: Rodrigo Hollenberg, do PSB do Distrito Federal, sustenta que o suposto esquema de fraude bilionária envolvendo BRB e Banco Master foi articulado pelo então governador do Distrito Federal, Ibanez Rocha. A afirmação é baseada em revelações atribuídas ao ex-presidente do Banco Regional de Brasília, Paulo Henrique Costa.
0: Rodrigo Hollenberg condena o empréstimo de 6 bilhões e meio de reais feito pela atual gestão para cobrir a perda de mais de 12 bilhões de reais provocada ao BRB. Ele pede que a Polícia Federal recupere o dinheiro desviado, evitando mais sacrifícios da população que já sofre sem serviços básicos.
1: Termina agora o Jornal Câmara dos Deputados, produzido pela Rádio Câmara. O programa teve trabalhos técnicos de Everson Urani e apresentação de José Carlos Andrade e Márcio Aquilissardi. Boa noite.
0: Uma ótima noite para você. A Voz do Brasil volta amanhã.
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1: Damos início ao Cidade in Love, desenhado para encantar e reunir corações.

0: 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Eu sou Ju Garcia e te convido a viver intensamente cada palavra, silêncio e som como se fossem pedaços da sua própria jornada. Aqui, cada elemento tem seu propósito, pois o romantismo é a chave que guia a nossa viagem. Este é o lugar onde os sentimentos intensos se transformam em recordações e a emoção acompanha. Começamos permitindo que a música ocupe o espaço e fale mais alto que as palavras. Aumente o volume e experimente nossa primeira seleção musical do dia.
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0: melodia que soou ainda ecoa com emoção no ambiente. E seguindo nessa mesma linha, a próxima melodia vem para perpetuar nossa história.
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0: término da melodia persiste no ambiente a profundidade emotiva das experiências compartilhadas. Está na hora de pausarmos brevemente aqui no Cidade em Love. Após a pausa, continuaremos a celebrar as emoções neste espaço dedicado ao romantismo.
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0: 22h48.
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0: Ao termo desta faixa musical, nos preparamos para uma curta interrupção. É hora de uma pequena pausa. Permaneça conosco. Após o intervalo, o coração será novamente preenchido com novas melodias neste espaço.
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5: 23:09.
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0: música se despede, contudo, o sentimento romântico permanece no espaço. A seguir, mais uma melodia que vai manter a magia deste momento viva.
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0: 23h26.
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0: 23 horas e 44 minutos.
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0: edição do Cidade em Love chega ao fim. E os momentos que compartilhamos ficarão para sempre gravados em nossos corações. Cada termo, cada nota musical e cada quietude formaram momentos que ainda ecoam na memória dos participantes. Mesmo quando a última melodia se esvai, o romantismo ainda nos orienta, pois os sentimentos genuínos jamais dizem adeus. Sou Gil Garcia e meu agradecimento vai para você, pela sua companhia e por vibrarmos juntos em emoções neste momento único. Um forte abraço e nos encontramos no próximo Cidade em Love para revivermos juntos emoções inesquecíveis.
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0: Olá, amigas e olá, amigos. Oi, bom dia. Com a certeza de reencontrá-los com saúde e muita disposição para esta quarta-feira. Hoje, 3 de junho de 2026. Então, amizades, nós queremos pedir a Deus que Ele esteja na nossa frente para nos mostrar sempre o melhor caminho. Olha, que Deus esteja ao nosso lado para nos abraçar e nos proteger. Que nosso Senhor Deus esteja atrás de nós para nos salvar das pessoas falsas. Que nosso Pai Deus esteja debaixo de nós para nos amparar quando cairmos. Que Deus esteja por cima de nós para nos tirar das armadilhas. É, que Ele esteja dentro de nós para nos consolar quando estivermos tristes, e que Deus esteja sempre, sempre ao redor de nós para nos defender quando os outros nos atacarem.
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0: Olá você, bom dia, estamos chegando e é claro que com as bênçãos vindas lá de cima, nós vamos iniciar um novo dia, uma nova programação pela Rádio Montanhesa 93.5 FM, aqui de Vazante no Noroeste Mineiro, a nossa rádio. É, nós estamos abrindo o programa Sinfonia Sertaneja para, é claro, rodar o melhor do sertanejo, hein? Então, hoje dia 3, hoje quarta-feira, hoje é dia mundial do administrador de pessoal, viu gente? É, vocês, forte abraço, obrigado aí, bom dia e tudo de bom, tá certo? Amanhã será dia mundial das crianças vítimas de agressão. Bom, eu sou Eldir Silva e junto à equipe 93, até logo mais, às 8 horas, num patrocínio. 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Oi, bom dia, 5 horas e 3 minutos.

Gino e Geno, eita, ciúme sufocante. Nós abrimos aí com o trio Parada Dura e a música Quebra Tupete, hein? É, na programação da 93. As duas que abriram com o frio danado que tá, tem que ser umas músicas mais assim pra cima, não é? Mais alegres para esquentar um pouco o frio, é, dar uma aquecida na galera, viu? Pelo menos na mente da galera, né? É, se não der pra amarrar no forró, nem todo mundo pode, né? Eita, nós, é isso. Pois é, abrimos o programa pra hoje, para esta quarta-feira. É hoje 3 do mês de junho. É o dia de número 155, né? Com hoje, faltando aí 211. A lua está na sua fase minguante. E lembrar que a estação outono e os signos de hoje, gêmeos, viu? É, a temperatura caiu aí para 14 graus hoje, viu? Hoje eu vim daqui para a emissora, hora que eu tentei vir sem blusa, viu? Tentei vir sem blusa, só de camisa. Mas a hora que eu abri a porta, menino, deu um refúgio, viu? Na hora que eu fechei, busquei a blusa, não tem outro jeito, tá? Aí vou te falar, se você tá pensando em sair agora cedinho assim, pode preparar, viu? Aí a blusa, porque vai estar difícil sair sem ela, tá certo? Aí o frio aumentou bastante, mas é a época dele, né? Aliás, ele tá até um pouco atrasado, não tá? Pois é. Aqui é o Dio Silva, da produção, redação e apresentação.

0: Coordenação é dele Anderson Frank, direção artística de Isaac Schaltman e direção geral, diretor Romão Gonçalves Dias. Até às 8 horas tem pra gente.
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0: 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Oi, bom dia, 5 horas e 10 minutos.
2: Bom dia!

0: Dormideira, Teodoro e Sampaio, na programação da 93.
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0: 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Oi, 5:14.

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7: Oi, firmes, estamos, gente. Bom dia, bom dia, bom dia. Já são 5 horas e mais 17 minutos na programação, viu? Alô, Brazão, alô, Juvenilha, bom dia pra vocês aí no Palmital, viu? Alô, Jair, a sua esposa Eva, né? Também aí na fazenda no Palmital. É, tá fazendo café, Jair? Café de hoje é com rapadura ou açúcar mesmo, isso? Café de rapadura é coisa do passado, né, Jair? É, um açuquinha mesmo, né? Se bem que colocar pouquinho açúcar, né? E ele mais margoso assim é melhor, né? Sente mais o sabor do café, isso? Um abração, viu? Olha, o Botinha, viu, tá lá no São Brás e ele falou assim, Eldi, roda aí pra nós a música Bandida, com Carlito e Baduí, e esparrama ela pra todos os parentes nossos, viu? Em Vazante, em Lagamar, viu? Aqui no São Brás, turma aqui também da região toda, viu? Parentes e os amigos nossos, obrigado, viu, Botinha, pela participação. Então, forte abraço também a você e bom dia com o nosso programa Sinfonia. Às 5 horas e 18 minutos.

0: Milionário José Rico, Aguenta Peão, é de Paulo e Paulino, Ilusão Perdida e Mulher, Sempre Mulher, tá? E abrimos aí com Carlito e Baduí, Bandida, nesse bloco de três músicas pra vocês, ouvindo e curtindo aqui a programação do nosso...
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0: Oi, 5h31, a China reconheceu oficialmente todo o território brasileiro como livre da febre aftosa, doença que afeta bovinos e outros animais de criação. A decisão foi anunciada na terça-feira, dia 2, e abre espaço para ampliar as exportações de carne bovina e suína do Brasil para o maior mercado consumidor do mundo. Até então, os chineses reconheciam apenas alguns estados brasileiros como livre da doença. Com a nova medida, produtores de todas as regiões do país poderão disputar espaço no mercado chinês. O reconhecimento foi obtido durante a visita do ministro das Relações Exteriores, Mauro Vieira, a Pequim e encerra um processo de negociação que durou mais de duas décadas entre os dois países. Segundo o governo brasileiro, a decisão também permite ampliar a venda de produtos como carne com osso e miúdos, itens que têm forte demanda na China. Em 2025, as exportações do agronegócio brasileiro para o país asiático ultrapassaram 50 bilhões de dólares.
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8: Com a gente, bom dia pra você e sua família ouvindo e curtindo aqui a programação, viu? Não perca a hora, já são 5 horas e 36 minutinhos, viu? É, bom dia lá pra Valéria Garcia, viu? Seu esposo Sérgio Roberto, viu? Aliás, o Célio Roberto, viu? Obrigado pela preferência e bom dia ouvindo o nosso programa aqui, o seu Sinfonia Sertaneja. Olha, daqui a pouquinho tem música, viu? Lá pra dona, né? Alô, Dona Maria Aparecida, bom dia, né? Dona Aparecida, né? Bom dia pra ela, né? Dona Aparecida aí do saudoso Silvestre, né? Bom dia pra ela. Ela gosta muito aí da música Amigo, né? Com Duduca e Dovan. Ô, Dona Aparecida, pra senhora vai a música, viu? Já, já, e chegando aí logo após a participação aqui do nosso amigo...

0: Amigão, obrigado pela participação. Cleides Nunes cantando a parceria que fez com o Badalão. Bom dia, 5h38. Aproveitar aqui, viu? E o Jair ligou pra nós. E alô, Jair, o Jair da Eva, né? O Jair da Rosa. Ele disse que lá não tá frio, não, viu? Lá no Palmital. Ele disse que lá tá tranquilão, viu? E ele aproveita e manda aqui também um gen de pau, viu? Né? Lá pra. Pro Zezão, né? Opa, pois é, viu? Abração, portanto, aí, viu? Lá pro Zé Miron e família, né? O Noé, o Zezé e família, né? Para o Zé Aguinela. Ó, o Zé Aguinela aí no João Cirilo. Quero abração pra vocês, viu? Aí, bom dia. E obrigado, viu, também por curtir a gente, tá certo, né? Também bom dia pra todo mundo aí na comunidade do Palmital. Vizinhança aí do Jair e da Eva. Ouvindo a gente, para vocês aí, um bom dia deles lá tomando café e escutando, é claro, aqui a programação da Montanhas FM.
1: E é com enorme prazer que eu tô aqui para cantar essa música com meu amigo Badalão.
2: É isso aí, meu amigo Curite. E eu também fico muito agradecido, viu, de receber seu convite para cantar comigo. Vamos deixar de recordação. Muito obrigado a todos.

0: Bom dia para ela, todos os dias, está sempre curtindo, ouvindo a programação do nosso Sinfonia Sertaneja.
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1: Pois é, gente, agora já são 5 horas e 49 minutinhos. A Polícia Civil de Patos de Minas apreendeu, nessa segunda-feira, materiais supostamente falsificados do álbum da Copa do Mundo. A operação, nomeada de Álbum Fantasma, foi deflagrada em um estabelecimento comercial na região central de Patos de Minas, no Alto Paranaíba. No local, policiais identificaram e comercializaram de álbuns e pacotes de figurinhas. Aos responsáveis, questionaram sobre a procedência do material. Em resposta, os comerciantes disseram que não tinham nota fiscal e alegaram que os produtos foram adquiridos em São Paulo. Sem a documentação que comprovasse a origem regular das mercadorias, o material foi apreendido para análise pericial. Um homem de 40 anos e uma mulher de 29 foram conduzidos à Delegacia de Polícia Civil para esclarecimentos. Após procedimentos da Polícia Judiciária, foram liberados. Conforme o delegado regional Luiz Mauro Sampaio Pereira, a comercialização de produtos falsificados pode configurar crime e exige atenção dos consumidores quanto à procedência das mercadorias e à regularidade dos estabelecimentos.
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2: 5h52.

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6: Oi, já são agora 5:54. Daqui a pouquinho tem a oração da manhã com o padre Reginaldo Manzotti, viu? É, bom dia lá ao Jair Rosa, né? Que oferece modão lá, né, para o Braizão, a Juvenilha, né? O Zezão e a família, tá certo? O Zé Miron e a família, Noé e família, ao Zé Aguinello, viu? E o João Cirilo. É o José Agnella no João Cirilo, ele diz que ele acorda mais tarde, né? Ô, Zé Agnella, acordaço, despertar, forte abraço, obrigado aí e bom dia, tá certinho? Então tá muito bom. Tem aqui a participação de mais ouvintes para falar, para indicar moda, bom dia.
7: Bom dia, meu amigo Eldi Silva. Eldi, manda um modão aí. Tô saindo agora pra caminhadinha, cuidar do corpinho. Rapaz do céu, mas pensa no frio que tá. Dependi pra que eu saí agora. Mas é que o sistema é bruto, tem que ir, né? Tem que cuidar desse corpinho. Léo, te mando um modão aí. Falei, Diante, Clebinho, Miguel, pra Helena, o Robson, pra Estela, pro Gabriel. Manda lá pro pessoal da sorveteria, pro João Luiz, pra Wanda lá, que já tá aprumando lá pra ir trabalhar também. E vambora trabalhar, que quem ganha dinheiro parado é pedágio, né? Tá na montanheza, tá beleza, é nóis, tamo junto.
6: Tamo junto, tamo junto. Será que o homem vai mesmo, isso? Será que o homem hoje vai fazer caminhada, isso? Eita, nós, isso, se tivesse mais pertinho pra dar uma espiadinha lá pra ver se o homem vai ou não vai, isso?
8: Será que isso aí não é fake news, não? Será que não é mentira, mentira?
6: É, te falar, isso?
8: Não tá tentando tanta coisa que... Já nem tá acreditando nas coisas mais, né?
6: É verdade, mas mais uma friagem dessa, né? Não é fácil acreditar não, viu? Ô, bom dia!
9: Bom dia, bom ou não?
6: Beleza!
9: Toca pra nós aí, velho casarão, escuta cheirinha.
6: Certo.
9: Oferece pra essa galera aí, de A a Z, de 0 a 100, por não esquecer de ninguém. Dá o grito e pergunta o Leonardo Oliveira se ele já tá de pé, porque o gajo já cantou.
6: Aí, Leonardo Oliveira. Um abraço, na sequência, oração da manhã, bom dia! 5:56 agora.

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1: 6 horas.
2: Bom dia, queridos irmãos e irmãs. Hoje é quarta-feira, vésperas de um feriado católico, amanhã, Corpus Christi. Por isso, estamos fazendo todas as manhãs esse clamor, esta prece a Jesus Eucarístico. Vamos juntos? Acreditando que o Senhor sempre está conosco. Em nome do Pai, do Filho e do Espírito Santo. Amém. Jesus amado, que tendo voltado para o Pai, quis sempre estar conosco. E nós cremos, Senhor, nesta manhã, que nossos olhos se abriram sob o Teu olhar vigilante. Nossos primeiros passos foram dados sob o Vosso olhar vigilante. Tudo o que fizermos hoje, Senhor, estará sobre o Vosso olhar vigilante. Cremos, Senhor, que estás no meio de nós. Cremos e professamos que nos acompanha a cada instante e em cada momento. Mas temos a certeza plena da Vossa presença real na Eucaristia. E é por isso, Senhor, que nesta manhã vos adoramos e proclamamos. Graças e louvores se deem a todo momento ao Santíssimo e Diviníssimo Sacramento. Jesus Eucarístico, nesta semana eucarística, venho colocar confiante no início desta manhã minha prece, meu clamor, meu pedido. Aceita, Senhor, o que o meu coração eleva em oração. Jesus Eucarístico, que dissestes, o que peçais ao Pai em meu nome, Ele vos dará. É por isso, Senhor, que nesta semana eucarística, eu clamo, ó Santíssimo Sacramento, em vosso nome, me conceda esta graça. Jesus, eu clamo no início deste dia, coração eucarístico de Jesus, em vós confiamos. Libertador de nossos males, em vós confiamos. Remédio eterno, em

0: vós confiamos, socorro dos enfermos, em vós confiamos. Jesus Eucarístico, nunca seremos dignos daquilo que esperamos alcançar, mas pedimos incessantemente, atenda-nos na vossa misericórdia. Amém. Graças e louvores se deem a todo momento ao Santíssimo e Diviníssimo Sacramento. Um ótimo dia, sob o olhar vigilante de Jesus Eucarístico. Amém.
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1: A 93 e você, bom dia, já são 6 horas e 6 minutinhos, já já a hora 2 do nosso programa, o Sinfonia Sertaneja. Pois é, para dar aquela esquentada na manhã, aquele friozinho, né? 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Aí para a sua mesa, te oferecendo um bom dia, 6 horas e 7 minutos.

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0: 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Olha, gente, são agora 6 horas e 10 minutinhos, 6 e 10 na programação, tá? Acudir aqui rapidinho a participação do nosso ouvinte, fala comigo.
1: Boa, tio, bom dia agora. Manda aquele modão pra nós do Cristi Ralph, mesmo olhar. Manda aquele catirina pra mim, meu pai é agarrado arrancando o creme. Oferece pro Luiz Antônio Lagoinha, Leandrão na Mata Preta, mandando Gueroba pro Márcio Marujo, Doguinha Mamiltim, Droga Família, todo mundo que estiver escutando a moto.
0: Então tá bom, Alex Bonitinho tá na montanhesa, tá beleza, viu, Alex? Bom dia pra você, esquenta bem o frio aí, tá certo? Antes da sua música, tem mais ouvinte, fala com a gente.
2: Bom dia, meu amigo Catirina, inclusive passa pra nós em Beija-Flor das Pernas Verdes, Silveira e Silveirinha, mandar pro Moreco, Mano João, Zé Pereira, Daniel Gaguinho, Caetano, Liberino, Roberto Jacaré, Vaguinho Vendedor de Cabaixa, o Galinho Tiver Acordado, Marcelo Macum, meu estilo convidado dos Bagues, Zé Alves, Osmar das Vassoura, o Birajara, Fernandão do Cogos Porco, Zé Maria Furtado, essa galera toda, Zé Aracei, pra não esquecer de ninguém. Tá na montanha, tá, beleza.
0: Valeu, Zé André, valeu, viu? É, o Zé André é com a gente. Zé André tá aqui participando da programação nossa, do nosso programa, viu? Gente fina. Oi, 6 e 12, Silveira e Silveirinha, para abrir o bloco aí.

0: O Alex Bonitinho pediu e curtiu no mesmo olhar, Christian e Ralph.
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3: Oi, todos os dias de segunda a sexta, de 5 às 8 da manhã, aqui no canal 93.5 FM, beleza? Então tá muito bom, viu? Olha, abração pro nosso amigão Aldair, viu? É, o Aldair lá do Campo Alegre. Ô, Aldair, você sumiu, Aldair sumiu de nós, hein? É, pois é. Aldair contou umas histórias boas aqui, né, Eita, nós, hein, capaz? É, o homem que inventou a venda de cabaça, viu? Do vendedor de cabaças. Aí o Vaguinho da Moreira. Alô, Aldair, forte abraço a você, viu? Toda a sua família, muito obrigado aí, viu? E ótima quarta-feira, ouvindo, curtindo aqui o som da Montanhas FM, certinho? Então tá muito bom. Vamos pular o corguinho, no bom sentido, falar aqui com o nosso amigo Flávio Pintor. Fala comigo, Flávio, do Carrapato, bom dia.
4: Bom dia, Elcio Silva, tudo bem? Aqui é o Flávio, nas margens do Rio Carrapato.
3: Certo.
4: Gostaria de ouvir aí, Menina da Aldeia, e mandar aí pro meu amigo Romeu, Antônio Romeu Guimarães, aí também nas margens do Carrapato, e também pro Veninho, filho do Assis, ali na Guerobinha, e manda aí também pro Gilson Miguel, aqui na Gueroba. Falou, meu amigo Eldi, um abraço para você e tudo de bom, um bom trabalho, fica com Deus. Tá na montanheza, tá uma beleza.
3: Obrigado, Flávio Pintor. Flávio tá lá, né? De um lado tem o corguinho do Carrapato, do outro lado tem a Carranca, né? Seu turma aí da Guariroba, né? Ô, povão ali, só gente boa, só comunidade boa, né? Obrigado dele pela participação, bom dia, 6h25.

0: música antiga, hein? Que o sucesso não passa pela qualidade musical. Flávio, oi Flávio, viu? Aí da Guarinoba pra você, obrigado, bom dia. E obrigado por indicar aqui na programação do nosso Sinfonia, certinho? 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Pois é, gente, já são 6h31. 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
0: Oi, 6h32, gente, o Pix entrou na mira do governo dos Estados Unidos em um relatório que reúne críticas a práticas comerciais e regulatórias do Brasil e embasa a proposta americana de sobretaxar produtos brasileiros em 25%. Divulgado pelo escritório do representante de comércio dos Estados Unidos, o documento afirma que o Banco Central favorece o PIX ao atuar ao mesmo tempo como regulador e operador do sistema de pagamentos instantâneos. Segundo o órgão americano, o modelo prejudicaria empresas concorrentes, incluindo companhias dos Estados Unidos que atuam no setor financeiro. O relatório também sustenta que o Banco Central impõe o uso da plataforma e limita as tarifas cobradas

0: por concorrentes privados. O Pix é hoje o principal meio de pagamentos do Brasil. Segundo dados do Banco Central, o sistema responde por 54,7% de todas as transações realizadas no país no segundo semestre de 2025, com 42,9 bilhões de operações no período. Em todo o ano passado, foram quase 80 bilhões de transações, movimentando 35 trilhões e 400 bilhões de reais. As críticas ao sistema de pagamentos aparecem ao lado de outros temas apontados pelo governo americano como obstáculos comerciais. Entre eles estão acordos tarifários firmados pelo Brasil com países como México e Índia, além de questões relacionadas ao mercado de etanol. O problema do Pix para os Estados Unidos é porque hoje você não precisa mais do cartão, né? Os cartões que são, por natureza, mais norte-americanos, que faturam bilhões em todo o mundo. No Brasil, esse faturamento caiu, aí por isso o Trump está chorando, né? Taxando o país brasileiro.
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6: Oi, 6 horas e 41 minutos. Olha, já tem música, viu, pra galera aí no depósito, tá certo? Aí da Sociedade Comercial, viu? Alô, Francis, como é que você tá? Francis, bom dia, tá? É, já vamos mandar uma moda aí pra vocês, certinho? Um abraço, ajeitando aí para o trabalho, né? Turma aí da logística, da sociedade, né? Bom dia pro Ronaldo Pérez, aí a Valda, Matheus, enfim, a família toda. Um abraço, bom dia, bom café aí pra vocês, curtindo, ouvindo aqui a programação do nosso Sinfonia, a programação que abre, viu? O programa que abre a programação da Montanhas FM. Tem mais ouvintes pra falar, pra indicar? Fala comigo, senhor.
7: Ô, Edson, bom dia. Tranquilo, favorável? De boa? Falar com você. Roda aí pra nós a música Espinheira Danada, do Duque da Alvã. Oferece aí pro pessoal aí que tá na sintonia. Oferece aí pro meu amigo Gilmar Carneiro. Oferece aí pro Enio Moretti, Marujão, Daniel Gaguim, Botazala do Capinzão, Osmar das Vassoura, Zé Cruz. E falar de 1 a 100 pra não esquecer de ninguém. Fala com o Tião Galinha que ele bateu um lote aqui perto da minha construção aqui. Furou a caixa do pessoal aqui. O pessoal tá bravo com eles. Não vai dar serviço pra ele mais não. Vai queimar o nome dele aqui. Tá na montanha? Tá beleza. Tenha um bom dia, meu amigo. Fica duro, Tião Galinha.
6: Um abraço, bom dia, viu, Birajara, com a gente na programação do nosso programa Sinfonia Sertaneja. Antes da música aqui do Birajara, obrigado, viu, a ele, e bom dia, tem aqui a participação. É bom dia, Elde, hoje é um dia muito especial para nós, viu? Minha mãezinha, a Maria Ana de Oliveira Cruz, completa seus 82 anos. Graças a Deus, com muita saúde, desejamos a ela, Elde, tudo de melhor. E fala que a amamos muito e agradecemos por tudo que ela fez para todos nós, viu? Assina Daniela, Pedro Arthur, Tomás, Gabriel e Isadora, viu? Parabéns então à dona Maria Ana de Oliveira Cruz, tá? É em nome aqui, repito, da Daniela, Pedro Arthur, Tomás, Gabriel e Isadora na programação, tá? E então lá pra ela, uma, né, vamos colocar aqui então a valsa das mães, pode ser, Daniela? Então lá pra

0: do Douca e Dalvan, histórica música Espinheira. Nós ouvimos na programação da 93, indicação aqui do Birajara, viu? Bom dia para ele e sua família, sempre curtindo, sempre ouvindo a programação da 93, certo?
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0: Oi, gente, o nosso Sinfonia vai até entregar, viu? Daqui a pouquinho entregar para o nosso companheirão Isaac de Cáltima, já já para você, e você não pode perder, viu? Entregar para ele já já, daqui a pouquinho, às 8 horas, na programação da 93, certo? 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
4: Supermercado Reli informa a hora certa. 6:51.

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4: Oi, 6h54, pois é, os cooperados e as cooperadas que nesta data, quarta-feira, 3 de junho, aniversariando, olha, são elas, viu? Parabéns a Adauléria Fernanda Borges Silva, alô Almerinda Lopes Pereira, Ana Maria Alves de Araújo, ao Antônio José Gonçalves, a Aparecida Rodrigues Frois, Conceição Mendes de Oliveira, alô, Esteline Gonçalves Cordeiro, Cleides de Fátima Custódio, né? Isso, Cleides de Fátima Custódio, Leandro Machado, Ludmila de Oliveira Souza, Marcelino Pereira Xavier, Matheus Alves Reis, Pamela Borges da Silveira, Pedro Martins de Oliveira, Wagner Ferreira da Silva, Vanderli José da Silva e Vicente Severo da Silva, tá? 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
2: Com muita friagem, muito mais, 6h57. Alô, Edson Japonês, como é que você tá? Japa, tudo bem? É, já lá chegando em Coromandel, né? Obrigado aqui ao Edson Japa, toda a galera, viu? Para tio, viu, gente? Vão todo mundo com Deus, tá certo? Estão já lá na frente, né? Bom dia e sigam, né, com a proteção divina, tanto quanto para lá, quanto para cá, beleza? Obrigado pela preferência, mais uma vez, bom dia. Oi, a turma aí dá um 88 nesse sentido aí a Coromandel, ou então sentido a Guarda Moro. Obrigado pela preferência, caiu aqui na 93, forte abraço, obrigado, bom dia. Olha, bom dia ao Francis e toda a galera aí no depósito da Sociedade Comercial, viu? Turma lá da logística, turma aí das entregas. Obrigado, gente. Obrigado pela preferência e bom dia. É, logo após que o Zé Rico tem uma moda para vocês aí, tá certo? Tem aqui a participação de mais ouvinte para falar com a gente, indicar moda no seu Sinfonia Sertaneja. Ô, oh, cadê você? Pula para cá, bom dia.
3: Bom dia, meu amigo Elton Silva, João Caveira. Esses bagaços modão bom para nós aqui. Fazendo uma ponte aqui nessa cachoeira. Aqui tá tão frio que as dedizinhas chegou em lugar. Aqui tu tá doido. Tá na montanha? Tá beleza. Bagaça aí pra nós. Tá aí Geraldo Caveira, Juliano, Tigrão e o Celino. Bagaçando um cimento aqui, fazendo uma ponte.
2: Certo. Solta
3: pra nós aí um modão. Tá na montanha? Tá beleza. Tchau, obrigado.
2: Valeu, Geraldo Caveira. Quer dizer que lá tá tão frio que chegando em enrugar as telhas de zinco deles lá em sua.

0: Leva-me a timidez, né? Foi lá pro Francis e a galera toda aí da Sociedade Comercial. Pra vocês, forte abraço, obrigado, bom dia, ótima quarta-feira com frio e tudo mais, hein? 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
0: Hoje já são 7:08, 7:08 dentro aqui do nosso programa. Bom dia.
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4: É isso aí, verdade, gente. Já são agora 7 horas e mais 12 minutinhos, viu? 7h12. Olha, muito bom dia, viu? Lá para... Alô, Terezinha Fina, bom dia para você. Viu aí na Água Quente. É, alô, Carlinhos, é o Carlinhos Kisuki, né? O Carlinhos Kisuki, a família, viu? Também lá o Adãozinho, a família. É, alô, João Branco, né? Bom dia para o João Branco, a sua esposa Esteudes, tá? É, também com a gente, viu? É, o Lindomar, né? A Lindomar, é, também lá a Rejane, né? Todo o pessoal aí que tem as chacras, tá? Aí no setor da Água Quente, forte abraço. E aqueles que residem lá, ou então que trabalham em Vazante, moram aqui, mas vão sempre aos fins de semana. Forte abraço e obrigado, bom dia, turma aí, galera da comunidade do Tamboril, viu? Alô, Teguinho, como é que vai você, Teguinho? Você, o Teguinho, né? Também lá a Mônica e a família toda, todas as famílias aí dos cariocas, forte abraço aí e bom dia pra todo mundo, certinho? Então tá certo. 7h12, 7 horas e 12 minutinhos, tem mais um ouvinte aqui para indicar moda. Bom dia, fala comigo. Opa, cadê você? Fala comigo.
5: Mandar moda boa para nós aqui na comunidade Beredo, meu amigo. Tem ali o Solista, o Rosito, da família. Vai descendo aí, aú, Mozart, Cassiana, aú, Deus é, levanta aí, meu amigo. Vamos que vamos. Sou Joaquim Teixeira, família, Tidone. E aí você vai, pega descendo com essa biboca abaixo aí, manda pra sua companheirada tudo aí no pasto. Vamos que vamos, galera.
4: Tá certo, falou bonito, falou grosso, hein, senhor? Isso aí é o nosso amigão Hélio, né? É o Hélio José. Ele e a Erilda mandando, portanto, o recado aí pra...

0: A galera, Vereda dos Correios e Redondeza toda ligadinha na Montanhas FM. Forte abraço. Falar em Montanhas FM, carros de boi, você já tem gente carriando e fala comigo.
1: Bom dia, Aldo Silva. Estamos aqui no Retiro da Rosca, Zoredo de Frejá. Beleza? No carro de boi aqui. Manda uma moda pra nós, Negros Solimões, vou chorar. É. Tá quase chorando mesmo de frio. Fica duro. Alô, lugar gelado. Tá no Montanhas, tá beleza.
0: Valeu. Esse é o Jonas Pitel, o Xandão, viu, senhor? Lá com as orelhas lá, né, até vermelhas de frio, hein? Carro de boi nessa época não é fácil não, viu? Friozinho gostoso, hein? 7h14.

0: Sei que vou chorar, Rio Negro e Solimões. Eu sou o Xandão Lato, Retiro da Roça, participou com a gente, né? Tá lá já participando, né? Ajeitando lá a festa dos carros de boi do Retiro da Roça 2026. Vou te falar, viu? Sei que vou chorar, mas fica duro, negrada. 718.
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10: Olha, já são 7 horas e 23 minutinhos. Já já tem aqui pra gente, tá certo? Mais uma edição do FM Notícias e você não pode perder, beleza? Então tá muito bom. Olha, o nosso abraço, o nosso muito bom dia. Alô, Isaltina, bom dia pra

0: A Isaltina Afonso Maciel, viu? A filha Carla Tereza, daí o genro Paulo César e a netinha Alana Tereza na comunidade Conceição Santa Cruz, viu? Próximo ali à comunidade Magos, viu? Bom dia pra vocês, tá certo? Aí sempre com a rádio ligada, é com o rádio ligado aqui na Rádio Montanhesa FM, tá certinho? Tá outra beleza? Tem mais ouvinte, oi, fala comigo, é, bom dia.
1: Bom dia, tá bom?
0: Tudo bem, bom
1: aqui
0: dia.
1: É o Dom.
0: Oi, Dom.
1: Era uma música pra mim, pro meu pai, pra minha mãe, pro Pablo Júnior, no Rony Clay, baladinha.
0: Certo.
1: Modão.
0: Acha que então o modão, né, baladinha com o Rony Clay, tá certinho? Então tá beleza, já pra você aí, tá bom? Obrigado, eu, Dom Pablo, pela participação na programação. Antes da sua, tem mais um ouvinte, viu? Fala comigo, bom dia.
2: Bom dia, meu amigo Silva, tudo bem com você?
0: Tudo bom.
2: Gostaria de ouvir a música de Zezé de Camargo e Luciano, Conflito. Mandar pro meu namorado, Zé Rivaldo, pra Dona Margarida, o nosso Cornélio, pro Zezinho, o Cristino. Para todos os meus amigos que estão ouvindo, a Eterna. Muito obrigado, tá na Montanhesa, tá beleza.
0: Obrigado, viu, Nilma Maria, pela sua participação com a gente. 7 horas e 24 minutos, bom dia.

0: Baladinha na programação sua. É Rony Bruto do Botão aqui na programação do nosso Sinfonia Sertaneja. Ouvimos aí na programação sua antes Zezé de Camargo e Luciano, Conflito. Alô, Fabinho Meloso, viu? Bom dia pra você com a gente.
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0: Olha, gente, já são 7h32, o varejo mineiro de flores espera um crescimento expressivo com a chegada do Dia dos Namorados. A Associação dos Produtores e Distribuidores de Flores de Minas Gerais projeta expansão de 35% a 40% no setor. O principal obstáculo atual para os comerciantes pode ser o clima frio, responsável por reduzir a produção e, consequentemente, elevar o preço do pacote de rosas. O mercado de peças automotivas ganhou um novo ambiente digital criado pela Trilha para emissão e comercialização de certificados de desmontagem veicular, visando garantir a origem segura dos componentes.

0: A solução atende a uma necessidade do setor após o comércio ilegal gerar 12 bilhões de reais em prejuízos em 2025, segundo o Sincopeças MG. O processo é impulsionado por investimentos e pela linha de crédito do BNDES mais mobilidade, aberta na sexta-feira, dia 29, e que apoia o programa Mover Brasil na renovação da frota nacional.
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2: Oi, junto de você sempre. Bom dia, já são 7 horas e mais 39 minutinhos, viu? Olha, bom dia. Alô, Geraldo do Liberino, como é que você tá, Geraldo? Viu? Bom dia para você, viu? Sua família. Aí no sítio São Miguel Arcanjo, bom dia. Olha, bom dia nossa prima Marlene, né? Alô, Marlene, né? Marlene do Baiano. Ontem, dia 2 de junho, foi o aniversário dela, né? Mandamos para ela um alô aqui mais cedo no programa de ontem. Viu, Marlene? Reforçando e hoje, viu? Desejos de parabéns para você, tudo de bom, saúde e muita paz, viu? Ontem foi o seu dia. Alô, Oscar, né? Também seu irmão Oscar, né? A irmã Isalena, a irmã Madalena, viu? É também o Leomar, enfim, né? O Vilmar, o Osmar, né? A Irene, tá certo? E a família toda aí, viu? Muito obrigado à turma aí, viu? Forte abraço, obrigado, bom dia a vocês aí, aonde quer que estejam, também curtindo a programação. Galera, sangue bom, ligadinha na programação sua. Oi, fala comigo, mais ouvinte para indicar moda.
3: Alô, meu amigo Altivo, bom dia, tudo bem com o senhor?
2: Tudo bom, tudo bem.
3: Meu amigo da Dede Engenharia.
2: Fala, Diego.
3: Gostaria de ouvir a música Manete Biriçá, Moreno e Moreninho. Oferecer para a turma aqui da Dede Engenharia, meus pais lá na Água Quente, Sérgio Careca e a Simone, para minha avó Maria Isabel lá no Retiro da Roça. Ah, se tiver jeito também, gostaria de mandar um abraço pro meu amigo Mané Vida lá no Curral Velho, lá na Catirina.
2: Oi, Mané Vida.
3: E pra todos que gostaram da música.
2: Certo.
3: Bora mexer o doce pra não congelar de frio. Um abraço, meu amigo, fique com Deus. Tá na montanheza? Tá beleza.
2: Obrigado, eu sou o Diego, né? O Diego aí da DD, né? Diego, aí filho da Simone do Célio, viu? Abração pra vocês, forte abraço. Já já o Mané vai te emiliçar por aí, certinho? Tem mais ouvinte pra falar com a gente, bom dia.
4: Bom dia, Aldo Silva. Eu boto lá aqui no Sítio Melo. Hoje eu tô aqui ouvindo seu programa e tá bom demais. Roda uma moda boa pra nós aí. Rainha do Meu Destino, com Ronaldo Viel e João Carvalho. Quero oferecer pra minha esposa Maria Aparecida e pra esse povão ouvinte seus aí que gosta de umas modas boas. Até um bom dia, Aldo Silva. Com Deus.
2: Obrigado, eu sou o Baltazar Melo, com Deus também na programação, viu? 7 horas e 41 minutinhos. Bom dia.

0: Morena e Moreninho, Mana Timirissá, Ronaldo Viola e João Carvalho, Rainha do Meu Destino. Bom dia, 7 horas e 47 minutos.
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3: Madruguinha cantando pela última vez, 7h55. Alô, Saulo, viu? Bom dia, o Saulo, viu? Toda a galera aí na comunidade Catilina. Muito obrigado, viu? Bom dia, ótima quarta-feira. Beleza, gente? Pessoal, muito obrigado a vocês pela participação, pela audiência. Em nome aqui da Madeireira Brasil Minas, do Sicoob Credivaz, do Supermercado Serra Dourada e Farmácia Essence, queremos agradecer a Deus pelos dias de hoje, só pelo hoje, porque através dele sentimos saudades do ontem, é claro, esperança da manhã. Abração para o Tião Galinha, viu? O Tião Galinha está lá na Água Quente trabalhando, hein? Alô, Tião Galinha, um abração para você, viu? Obrigado aí e bom dia, viu? Também a galera aí do Tiquinho de Minas, muito obrigado e bom dia. Aqui também com a gente, viu? A Ana Cláudia. E ela fala, bom dia, Elde, queria oferecer, viu, música para os meus vizinhos, Elde, aqui no bairro Sebastiana Alves 2, viu, tá na montanheza, Elde, tá uma beleza? Ficamos aqui sempre ligadinhas e ligadinhos na programação, obrigado, viu, Ana, você e também a galera aí do Sebastiana Alves 2, forte abraço, bom dia, ótima quarta-feira aí para vocês, certo? Tem aqui a última participação para indicar, para pedir, indicar música. Fala com a gente, fala comigo.
4: Bom dia, Dicimão. Aqui é o Zé Teodoro aqui da Boa Vista. Manda uma música de triplada dura, duas camisas. Triplada dura, oferece para todo o pessoal aqui da Boa Vista, meu irmão Durval, lá em Aceitamento, lá na Lagoa Grande. Falou, tá na beleza? Montanhesa, beleza.
3: Obrigado, viu, Zé Teodoro, pela participação. Duas camisas, então, com Milionário e José Rico, viu? Forte abraço, obrigado, bom dia, até amanhã. Tá na Montanhesa? É verdade, tá uma beleza.

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Bom dia, meu Jesus, lindo, maravilhoso és tu na grandeza de todo o tempo, e eu acredito e tomo posse nessa linda e gostosa manhã de quarta-feira. Por isso, aqui estou. Gratidão, Senhor e meu Deus e meu Pai, por esse dia, e saber que em vários lugares, com muita fé e amizade, aqui estamos juntos mais uma vez. Hoje, o terceiro dia e o terceiro capítulo do livro de Provérbios, confiança e honra no Senhor. Ó, confiança e honra ao Senhor, para ser correto. Um dos capítulos mais queridos do livro de Provérbios fala sobre a confiança em Deus de todo o coração. Não depender do próprio entendimento e honrar ao Senhor com as primícias dos bens. Bom, o versículo que eu escolhi para deixar para você meditar. Agora, o importante é você ler todo o capítulo 3. Ontem você leu todo o capítulo 2. Anteontem, dia 1º, todo o capítulo 1º. E agora, o capítulo 3 de Provérbios 5, que diz: confia no Senhor de todo o teu coração e não te estribes no teu próprio entendimento. Amigos da manhã, às vezes tentamos controlar tudo e acabamos ansiosos, né? A mensagem de hoje é um convite ao descanso. Ao descanso. Confie em Deus. Mesmo quando o cenário parecer confuso, coloque a sua vida nas mãos de Deus, que enxerga o amanhã. Isso. Fala para alguém. Confie em Deus. Mesmo quando o cenário parecer confuso. Aí você acrescenta: coloque sua vida nas mãos de Deus, nas mãos daquele que enxerga o amanhã. Ou você pode já: olha, minha amiga, coloque sua vida nas mãos daquele que enxerga o amanhã, o nosso Deus. Pronto. Maravilha, né não? Por isso, com fé e

por aqui na 93, às 8h07, depois do Sinfonia com Elton Silva. É hora da gente continuar tranquilo, tranquilo, pilotando a nave mais gostosa, segundo o nosso querido Elton Assunção lá em Lagamar. É nós que agora estamos na frente. Vamos juntos aqui. A Eclética Montanhesa na sintonia. No seu rádio e no seu coração, segundo Sérgio Grey. Oh, beleza, hein? Legal. O nosso abraço, o nosso carinho para quem tá ligando-se a partir de agora, porque acompanha na 93 o melhor de música, informação, entretenimento, a nossa oração. Não esqueça a oração, meu amigo. Tá certo, tá certo. Aí o homem chora ou não? Hã? Hã? Com coisas boas, sim. Ó. Pá. 8 e 8. 93. Eu e você. Você e eu.

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3: Oi! Quarta linda! Que sol brilhante! É o astro rei, lindões! Eita, eu tô quente, hein? Ó, 8h15. Que vozona desse locutor, você tá doido? Tô até empolgado com essa vozona, ó. Ihu! Simbora!

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2: Olha, agora são 8h22, ei, uhul, aí. É o que que você tá alegrinho hoje, hein, Isaac? É não, rapaz, é porque é assim mesmo. Ó, se eu não estiver alegre aqui no estúdio, transmitindo essa alegria pra você, que você acordou desse jeito aí, ó, tá vendo aí? Como é que você tá? Tá vendo? Você quer um conselho? Vá no espelho, meu filho, vá lá no espelho. Olha, deixa eu mandar aqui um recado aqui da hora. Cadê aqui o recado da hora? Alô, Márcio do Inova Lava Jato aí, um abraço, bom dia. Olha lá. 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
0: Amigos da Manhã, já já, o primeiro Minuto Notícia na nossa programação. Vou trazer informação de mais um acidente lá na Serra, meu amigo, lá na Serra, como é que dá? A Serra da Contagem, meu amigo, que é isso? Eu passei.

serra domingo e passei rezando e dizendo: essa serra tem que parar com esses acidentes. Enquanto não colocarem uma caixa, aquela caixa, né, que eu vou explicar já já, no nosso Minuto Notícia. Banda Caipira Country, Minuto Notícia depois.

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2: 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O motorista morreu em um grave acidente registrado na tarde de ontem na rodovia 1MG188 na região da Serra da Contagem, em Paracatu, aqui no nosso noroeste. Segundo informações da Polícia Militar Rodoviária, o acidente envolveu um caminhão Mercedes-Benz carregado com milho e emplacado em Paracatu. A vítima, identificada pelas iniciais MPM.

0: MS não resistiu aos ferimentos e morreu no local. De acordo com os levantamentos iniciais da polícia, o veículo seguia pela MG-188 quando possivelmente apresentou falha no sistema de freios durante a descida da Serra da Contagem. O motorista perdeu o controle da direção, saiu da pista e o caminhão capotou várias vezes às margens da rodovia. Com a força do impacto, o caminhão ficou completamente destruído. Equipes de resgate e da Polícia Militar Rodoviária foram acionadas para atender a ocorrência e controlar o trânsito no local. A perícia da Polícia Civil esteve na rodovia para realizar os trabalhos técnicos e coletar informações que possam esclarecer as causas do acidente. As circunstâncias da tragédia seguem sob investigação. A Serra da Contagem é considerada um dos trechos mais críticos da MG-188, exigindo atenção redobrada dos motoristas, especialmente de veículos de carga. Com informações da Polícia Militar, a gente leva ao seu conhecimento esse triste ocorrido no dia de ontem, lá na cidade. Mais uma ocorrência com vítima fatal. E eu falava que há vários anos já passam-se de mais de 100 vítimas fatais, em um período aí entre 10 anos, de mais de 100 vítimas fatais no mesmo lugar, na mesma serra, da mesma forma. Por isso, eu acredito que os políticos representantes da cidade, os futuros lá da cidade de Paracatu, como do Noroeste, têm que olhar para dar uma agilizada naquela serra. Eu passei por lá domingo, olhando devagarzinho como tinha sido, quando eu estava voltando para Vazante, Paracatu Vazante, olhando como teria sido a ocorrência daquele outro caminhão. Só que o outro teve uma imprudência muito grande do próprio motorista, segundo as informações, que ele viu que estava sem freio e conduziu o caminhão ainda carregado, pesado, e aí quando precisou do freio. Agora, parece-me que eu não entendo muito e não sou engenheiro, mas se colocar uma caixa com várias pessoas, caminhoneiros, motoristas de caminhão, que eu já conversei, que transita daqui para Paracatu e de lá para cá, se colocar uma caixa, aquelas caixas que contém o caminhão que vai direto, eu acredito que seria uma opção ali naquela serra, exemplo, lá de Serra do Salitre. 8:36. Novo Minuto Notícia com esse destaque. DR mantém restrição para veículos de grande porte durante o feriado de Corpus Christi. E vai ser amanhã.
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2: Sim, 8h20, ou melhor, 8h40, 20 para 9. Aí, galera. A rocha no forrozão que hoje tem o Maurição. Eita, Maurição. Tá de férias.

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4: 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Quero aqui desejar um bom dia e um... Hoje é véspera de feriado, com certeza, né? Tem muita gente se preparando para dar uma viajadazinha. Mas vá depois da missa. Amanhã tem missa, vou já passar aqui o horário das missas das nossas paróquias, as duas paróquias. A missa nossa, paróquia Nossa Senhora do Carmo, é pela manhã, tá? 7 horas da manhã, meu amigo! 7 horas tem início a missa, depois da missa tem a procissão de Corpus Christi da Igreja Nossa Senhora do Carmo até a Igreja Nossa Senhora de Nazaré e lá, depois da missa, que dá a bênção final. Tem gente que vai para a missa e sai antes da bênção final. Não valeu nada, pode até comungar. Você pode comungar, você pode tudo, você pode... Especialmente aquelas pessoas que trabalham, que vão trabalhar nas barracas, aquela coisa toda. Aí estão na missa, de repente vão saindo de um em um. Olha, se não recebeu a benção final, Pergunta

padre para ver. Pergunta o padre. Eu não sou padre, não, não sou nada, mas sou um estudioso da palavra e das coisas da minha igreja. Portanto, se pergunta a ele se vale ir embora da missa antes da bênção final. E a bênção final conclui tudo. É aquele amém que você dá no final, é aquele ali que aceitou tudo que Deus pôs na sua vida naquele momento, viu? Então, só para concluir, a procissão, depois da missa, que começa às 7 da manhã, Igreja Matriz Nossa Senhora do Carmo, direção Igreja Nossa Senhora de Nazaré, bênção final e tudo certo. Já já eu passo da paróquia Nossa Senhora da Lapa, como é que vai acontecer. Daqui um pouquinho vai a nossa oração, 10 para as 9.

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2: Faltam 4 minutos para o...

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4: Vinde, Espírito Santo, enchei os corações dos vossos fiéis e acendei neles o fogo do vosso amor. Enviai o vosso Espírito e tudo será criado e renovareis a face da terra. Vamos, neste feriado de Corpus Christi, pedir a Deus proteção, agradecer a Deus pelas bênçãos recebidas e dizer que é motivo de alegria quando eu encontro com felicidade, mesmo diante da sua ou do seu desafio, para não dizer problema, né? Do seu desafio, seja em qualquer pilar da tua vida, mas sendo assim, agradeça a Deus, viu? Olha, tá lá, postei hoje aqui no grupo das mãos ensanguentadas, o que a gente precisa. É um dos versículos lindos, um dos mais lindos que temos no capítulo 3 de Provérbios. Confia no Senhor de todo o teu coração e não te estribes do teu próprio entendimento. Basta isso aqui, ó. Confie no Senhor de todo o teu coração. Eita, povo bom. Por isso, Dona Ivanir Alves, ela é lá de Lagoa Grande. Berenice. A família da Dona Ivone Rosa Gonçalves.

0: E faleceu semana passada, né? Que mais? Confie no Senhor. Tem mais gente aqui, Isaac. Tem. Dona Maria Aparecida, o incansável devota. Dona Nair Teixeira, Anjinha. Família Luzimar Barbosa, que é ali a Pitu, é o meu amigo Pitu. Pitu aderiu à devoção das mãos ensanguentadas, tem recebido bênçãos sobre bênçãos. A dona Marli, o João, os filhos, a dona Margarida, a dona Beatriz. Que isso, gente, que coisa linda. A dona Juvencina e todos lá do Vazamó, dos Bagres Cabeludo. Dona Heloísa Correia, lá da Fazenda Mata, toda a sua família. A dona Lia Borges, a Claudirene. E ela vem se restaurando na graça, no amor e nas orações. Quer ouvir? Ó.
1: De Isaac, peço orações das mãos aguentadas, que ele continue restaurando a minha saúde e por todos os membros que vieram aqui ontem rezar na minha casa. Que Deus abençoe cada uma delas. Foi uma benção.
0: Maravilha. Ainda hoje eu falava assim, olha... Falava não, meditava. Faça o bem enquanto você pode. Estava meditando, é um dos pilares do que eu tenho que fazer a partir de hoje. São 7, era o último. Não o último não, o quinto. De ensinamento. Por isso, dona Irene... Eu entrego a senhora, a filhada da senhora que está em Patos internada. Ela chama Suelen Nayane. Tenha confiança em Deus. Isaac, peça oração para o meu filho Arthur Miguel, Jéssica, Paulo e Sérgio. E para mim, é a Norma, viu Isaac? Tá certo. A esposa do Serginho. Dona Ana Marilda. A dona Aparecida Soares, da comunidade Cerrado. A Clésia Ferreira. Reze por mim, Isaac, para minha família. Tá certo. Dona Rosalina, dona Maria, Terezinha. Lindos, maravilhosos, que confiam em Deus. Eu vou falar mais uma vez aqui, ó. Você não pode esquecer. O versículo 5 do capítulo 3, capítulo 3 de Provérbios, versículo 5. Confie no Senhor de todo o teu coração, viu, Claudirene? Claudirene, entregue tudo nas mãos de Deus. Fala para Deus assim, ó. Seja feita, Deus, a tua vontade na minha vida. Pronto. Aldair do Cerrado, dona Coraci Gomes... O Nilo do Cerrado, sua mãe Sebastiana, são devotos fiéis, Dona Geralda. Dona Geralda não é, só a Geralda Raquel. Eu quero dizer que seu estaque ontem recebeu alta agora pela manhã. Que Deus faça verdadeiramente a vontade dele na vida do seu estágio. Dona Gerenina Ferreira, mãe dela. Ainda Dona Badia Eterna. São tantos. Agora, se não deu para falar seu nome, faça a oração com fé. Faça com muita fé. Para quem você está pedindo? Em nome do Pai, do Filho e do Espírito Santo, cura-me, Senhor Jesus. Jesus amado, Jesus querido, coloca tuas mãos benditas, ensanguentadas, chagadas e abertas sobre mim neste momento. Sinto-me completamente sem forças para prosseguir carregando as minhas

cruzes. Quando eu falo essa frase, eu me lembro e coloco a mão aqui como se eu estivesse carregando a cruz tão pesada. Mas eu preciso que a força e o poder de tuas mãos, que suportaram a mais profunda dor ao serem pregadas na cruz, reerga-me, cura-me, salva-me agora, Senhor Jesus, restaura-me. Eu não peço somente por mim, mas também por todos aqueles que mais amo. São esses que estão ao lado do rádio, acamados, sentados, em pé, ajoelhados. Jesus amado, Jesus querido, coloco minha família, os meus familiares. Nós precisamos desesperadamente de cura física e espiritual. Sim, Senhor Jesus. Nós precisamos de cura de saúde mental através do toque consolador de tuas mãos ensanguentadas, infinitamente poderosas. Eu reconheço, apesar de toda a minha limitação e da infinidade dos meus pecados, que és Deus, onipotente, misericordioso, para agir e realizar o impossível. O que é impossível para você, mas não é para Deus. Com gratidão, fé e confiança, eu posso dizer qual é o pilar da tua vida que está abalado no dia de hoje. É o financeiro, é o pilar saúde, é a harmonia conjugal que está faltando no seu casamento. Qual é o pilar, criatura? Fala para Deus. E agora grita como forma de pedir. Mãos ensanguentadas de Jesus, mãos feridas lá na cruz, vem tocar em mim, vem, Senhor Jesus!

Momento, sim, Senhor Jesus, vamos agradecer, Pai nosso que estás nos céus, santificado seja o vosso nome, venha a nós o vosso reino, seja feita a vossa vontade, assim na terra como no céu. O pão nosso de cada dia nos dai hoje, perdoai as nossas ofensas, assim como nós perdoamos a quem nos tem ofendido, e não nos deixeis cair em tentação, mas livrai-nos do mal. Amém, amém, amém.

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0: 9h15, hein? Alô, Padre Luiz Guilherme. Um abraço, bom dia. Ele mandou aqui a programação, como também o escritório paroquial Nossa Senhora da Lapa mandou a programação. Daqui um pouquinho eu vou falar e na hora do jornal também a gente faz o reprise aí, tá certo? Tá bom? Beleza, né? Então tá legal. Beleza, beleza. Bom, 9h16, eu quero aqui agradecer, mandar um abraço para o meu amigo Marquinhos da Galera, tá por aqui, tá me dizendo que o seu Eustáquio teve alta hoje pela manhã, meu grande amigo seu Eustáquio. Seu Eustáquio, ele levava os alunos do ônibus, ali do Cruzeirinho da Serra, né? E a gente rezou aqui para ele, continue rezando, viu? Para que as pessoas estão acamadas, aquelas pessoas que estão exatamente em seus leitos, seja em casa, de hospitais, vai rezando por eles, se você sabe de alguém que esteja precisando de nossas orações, com certeza existe muitas pessoas, né? Daqui um pouquinho, música da Copa do Mundo! Eita, coisa boa! Hoje eu vi o Mil Teixeira em cima de uma laje, meu amigo, colocando a bandeira do Brasil. Valeu, Milton!
1: Brasil!
0: Era pra mim ter batido uma foto, né? Era pra mim ter batido uma foto assim pra dizer que o povo tá animado. Aí, quem tá pintando o chão, quem tá colocando suas bandeiras, eu vou comprar as minhas bandeirinhas também, já colocar no meu carro pra empolgar. Tô vendo já vários carros, várias motos. Rapaz, a bandeirinha é baratinha, né? Tá ficando lindo, por isso o Brasil vai ser campeão.
1: Brasil!
0: Aê! Maravilha, viu? Cadê aquela música do Brasil, Isaac? Tem aí aquela do que tá aí, que é sucesso agora, com é o Latino? É o Latino. Latino largou na frente aí com a música do Brasil, ó.
2: Atenção, ajeitando o pé de Pelé. Pintou o aniversário, vai

0: daqui a pouco. 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
2: 9:21.
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1: Olha aqui, ó. Alô, Reni. Alô, Reni. Alô, Batista. Alô, Cantinho do Alveloz. Rua... Não é isso, não. Como é que é? É Cantinho do... do samba. Cantinho do samba. Ô, Reni, preparei um repertório para quando eu voltar. Depois eu te conto. Grupo Menos é Mais.
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2: 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Motoristas de veículos de grande porte devem ficar atentos durante o feriado prolongado de Corpus Christi. O Departamento de Estradas de Rodagem de Minas Gerais, o DR, confirmou a manutenção das restrições de circulação em rodovias estaduais para aumentar a segurança e melhorar a fluidez do trânsito nos períodos de maior movimento. De acordo com a portaria número 4.242 de 2026, a medida vale para veículos com combinações de veículos que excedam os limites regulamentares de peso e dimensões estabelecidas pelo Conselho Nacional de Trânsito, mesmo que possuam autorização especial para a circulação. As restrições serão aplicadas em três períodos. Nesta quarta-feira, dia 3 de junho, das 4 da tarde às 10 da noite. Na quinta-feira, dia 4, das 6 da manhã ao meio-dia. E no domingo, dia 7, das 4 da tarde às 10 da noite. A determinação abrange rodovias...

0: sob responsabilidade do DRMG, especialmente trechos de pistas simples e com grandes fluxos de veículos. Entre os veículos atingidos pela medida estão bitrens, rodotrens e sergonheiras que ultrapassem os limites legais de tamanho e peso. O órgão alerta que o descumprimento da norma é considerado infração de trânsito. Além da multa, o veículo poderá ser retido até o término do horário de restrição. O DRMG orienta transportadores e motoristas a programarem suas viagens com antecedência para evitar transtornos e contribuir para um trânsito mais seguro durante o feriado. Novas notícias no nosso jornal às 11 horas e 30 minutos. 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
2: 9:34. Olha, meu querido, minha querida, queridos, queridas, é a coisa da Mari Cardoso. Tá aí, legal. Ó, deixa eu te falar aqui que nesse dia de amanhã, a gente vai ter as missas e a procissão. Vamos falar aqui do Corpus Christi, da paróquia.

Nossa Senhora da Lapa. Deixa eu ver aqui bem direitinho. Santa Missa às 8 horas da manhã no Santuário Nossa Senhora da Lapa, viu? Tá certo? Seguido de procissão. Vai ter a procissão? Bom, aqui no comunicado do padre não tem não, aqui do... Taraná, Bairro Independente, Paróquia Nossa Senhora da Lapa, taraná, taraná, taraná, taraná, taraná. Bom, só fala da missa, mas logo em seguida tem a procissão. Eu acredito que seja ali em volta do santuário, como de costume, né? Dá a volta e tal. Para falar em santuário, hoje, comunicado também da paróquia aí, ó. Hoje haverá, mais uma vez, como toda a primeira quarta-feira, né? Toda a primeira quarta-feira de cada mês, a novena perpétua de Nossa Senhora da Lapa. Aí começa com um terço, reza o terço inicial e depois a novena. É lá na capela, na porta da gruta, lá na capela, tá certo? Na capela da Aparição, na Gruta da Aparição, ali no Santuário Nossa Senhora da Lapa, tá bom? É toda primeira quarta-feira, então hoje tá aí, ó. Não é não, Isaac, é todo dia 3. Ah, mulher, aí dá certo. Todo dia 3 de cada mês, seja ele cai em qualquer dia, acontece sempre às 18 horas e 15 minutos, o Santo Terço, depois a novena perpétua de Nossa Senhora da Lapa. Você já fez? Faz aí, quando der 9 meses você vai ver o resultado. Pode esperar. Então, tá dado o recado para amanhã, missa de Corpus Christi, às 8 horas da manhã, no Santuário Nossa Senhora da Lapa. Agora, o padre Guilherme também me mandou aqui. Ali, tá aqui. Amanhã, 7 da manhã, missa seguida de procissão. Vai ter duas missas na matriz Nossa Senhora do Carmo. Preste atenção. Duas missas. 7 da manhã, missa seguida de procissão. A missa começa no santuário, na paróquia, né? Na matriz. Isso, na matriz. Vai para a igreja Nossa Senhora do Carmo, vai para Nossa Senhora de Nazaré, a procissão. Tá certo? Entendeu, né? Depois da missa. E à noite, 19 horas, vai ter missa também na matriz Nossa Senhora do Carmo, 19 horas, com a bênção do Santíssimo Sacramento. Tá certo? Bênção do Santíssimo Sacramento. Pronto, deixa você informado aí da programação religiosa da nossa cidade. Você sabia que o único dia que Jesus sai de dentro da igreja é nesse dia? Entendeu? É, amanhã é o único dia que ele sai. É o único dia que ele passeia. Por isso é importante. Eu me lembro que uma vez passada aí, colocaram no carro, né? Foi bem bacana, bem legal. Bom, 9h38, no ritmo da Copa, meu amigo, Matheus e Cristiano, tema da Copa do Mundo. Brasil! Um abraço para o Leonardo Schmidt. Brasil! Para o Júnior Aguinaldo. Bom trabalho! Olha o gol!

0: vezes até cozinhando, você queima o braço na panela, já sai um palavrão. Dá uma tropeçada, já sai um palavrão. Estou dando exemplos muito corriqueiros, mas aí a gente percebe o que está no coração. E quando acontece algo mais grave, a revolta contra Deus. Enquanto Ele me der forças para respirar, os meus lábios nunca dirão coisas más, e minha língua não contará mentiras, porque, apesar de tudo, Ele diz nos outros versículos, Deus ouve meus gritos, nos meus momentos de dificuldades. Ele é a minha alegria. No livro Inabalável, hoje, eu indico, página 63, Jó nos mostra que a dor pode dilacerar a pele, abalar os pensamentos, mas não rouba aquilo que Deus depositou no mais profundo de nós, a possibilidade de dizer sim ou não, de nos mantermos interiormente em pé, embora o corpo se curve. Por favor, pegue o livro hoje, como leitura complementar, leia página 63, hoje, como leitura complementar, página 63. E me permite, eu quero fazer algo, porque foi ali a inspiração desta música. Sobe o som, sacristão. No Instagram, eu acabei de fixar. Nós vamos começar de novo a música, sacristão. Segura. E fixei a letra. Eu quero que você escute de novo. Porque essa letra da música reflete esse capítulo 27. Agora, sacristão, por favor.
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0: a voz de Deus, filho, olha para mim. Escute esse refrão. A fé não é ausência, é saber onde ancorar. Presta atenção. Sobe o som, sacristão. A minha fé em Deus é inabalável. Acompanhe. Está lá no Instagram, fixado a letra. Depois você acompanha melhor. Silita, que a paz de Jesus esteja com você.
2: A sua bênção, padre. Bom dia.
0: Bom dia, Deus abençoe. Você fala de onde, Silita?
2: De São Lourenço do Oeste, Santa Catarina.
0: Minha saudação a São Lourenço do Oeste, Santa Catarina. E como que você me acompanha?
2: Eu acompanho pela TV, pela rádio de Francisco Beltrão.
0: Tá certo. Diga lá, Silita.
2: Eu quero, antes de tudo, dar um testemunho. Depois eu quero pedir oração também.
0: Então vamos para o testemunho.
2: Eu quero dar um testemunho. Que faz um ano e seis meses que eu fiz uma cirurgia contra o câncer, eu descobri o câncer na mama.
0: Puxa, sim,
2: e graças pela honra e glória de Jesus, eu fui curada.
0: Amém.
2: Hoje eu estou curada.
0: Amém.
2: Então... Fiz todo o tratamento em Florianópolis, fiz 15 sessões de quimioterapia, fiz 18 sessões de rádio. E graças a Deus, pela honra e glória do nosso Senhor Jesus Cristo, eu estou curada.
0: Então diga comigo, graça recebida...
2: Graças.

0: recebida, graça testemunhada.
1: Toca o
0: sino, São Cristão!
1: Isso! Muito bem, Silita. Só quem passou por essa enfermidade sabe o que é a graça de poder dizer estou curada, não é verdade, filha?
0: Sim, com certeza. Eu agradeço a todos os médicos de Florianópolis que me atenderam no CEPOM em Florianópolis. Fui muito bem atendida, graças a Deus. E estou curada hoje e agradeço muito a Deus por essa cura, a Jesus das Santas Chagas, que eu fui curada.
1: Amém. Tá certo. E agora, quais os pedidos de oração?
0: Eu quero pedir oração pelo meu pai, Vitório Zanata, que ele vai fazer uma cirurgia, tirar um câncer de pele.
1: Tá.
0: E também quero pedir pela minha aposentadoria.
1: Certo. Anotei. Levarei no altar do Senhor, tá bom, filha?
0: Tá bom. A sua bênção, Padre Deus, que nosso Senhor continue abençoando o Senhor para que o Senhor traga essas alegrias para nós.
1: Amém, querida. Deus abençoe Silita de São Lourenço do Oeste, Santa Catarina. Ela citou Rádio Onda Sul FM, de Francisco Beltrão. Diretor Padre Valdecir Bressani. Dom Odelir José Magri, arcebispo de Chapecó, de onde é a diocese que pertence a São Lourenço do Oeste, Santa Catarina. Chega longe, hein? Rádio Onda Sul. Amado povo de Deus, e amanhã? Você já se programou para Corpus Christi? Eu digo para você, na sua diocese, na sua paróquia, já descobriu o horário da missa e a procissão? A nossa será assim. Tem o programa de manhã. Ao meio-dia, presido a missa no Santuário de Nossa Senhora de Guadalupe. Teremos o tapete solidário. Ao vir a missa ao meio-dia, traga um cobertor, traga uma roupa, traga alimento. Vocês estão vendo imagens do ano passado. Traga roupas, objetos, tragam cobertores, blusas. Nós fazemos o tapete solidário ao meio-dia. Depois, à tarde, a partir das 14h30, estarei em frente à Catedral Basílica Nossa Senhora da Luz, nos 100 anos da Arquidiocese, celebrando, junto com a Arquidiocese, obra Evangelizar, transmitindo tudo pela TV Evangelizar, Rádio Evangelizar, YouTube Padre Manzotti. Teremos a missa presidida pelo senhor arcebispo, Dom Peruso, concelebrada por Dom Reginei, Dom Adenes e centenas de sacerdotes e o povo de modo geral, é uma multidão que lá se encontra. Depois da missa teremos a procissão pela Cândido de Abreu, quase 2 quilômetros de tapete, a bênção final. Faço no final um show de evangelização, gravarei um clipe, convido você para estar lá. Amanhã, Corpus Christi, eu volto já.
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3: 10h49.
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Antes de falar dos aniversários, eu quero mostrar qual vai ser o mimo deste ano. 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Hoje, aniversário de Dom Moacir Silva Arantes, da Diocese de Barreiras, Bahia. Parabéns à cidade de Montes Claros, completando 168 anos. Lá temos a TV Evangelizar, canal 17.1. Aniversário da Rádio Coroado FM Curitibanos, Santa Catarina. Liberdade FM, Abelardo Luz, Santa Catarina. Morada Antiga FM, Assis Chateaubriand, Paraná. Princesa M de Xanxerê, Santa Catarina. Temos também Paraná Turismo, Curitiba, aniversário hoje. TV União Natal, Rio Grande do Norte e R3 Telecom. Bom, sobre Corpus Christi, já falei. Amanhã, dia muito e mais que especial, tudo transmitido pela TV Evangelizar, YouTube, Padre Manzotti. Atenção Brasília, tenho um recado para você. Sábado, eu estarei em Brasília. Sábado agora, Brasília, atenção Brasília. Ainda há vagas, faça a sua inscrição. Eu estarei na paróquia Imaculado Coração de Maria. Será um prazer imenso estar com vocês. Estarei na paróquia Imaculado Coração de Maria para o retiro espiritual do Sagrado Coração de Jesus. Mais informações para inscrição, padrereginaldomanzotti.com.br. Atenção Brasília, toda a região de Brasília, espero por vocês sábado agora, dia 6, na paróquia Imaculado Coração de Maria. Mais informações, padrereginaldomanzotti.com.br. E está chegando, dia 12 de junho, teremos o Arraiado Seu Vigário na TV Evangelizar, na Rádio Evangelizar, YouTube Padre Manzotti.

0: 7, Arraiado Seu Vigário, dia 12, sexta-feira. Começamos a contagem regressiva. Que maravilha, gente! A festa dos Santos Juninos. E no final do mês, se organize para as 24 horas. Venha para Curitiba, dia 24 e 28. 24 horas na presença do Senhor, completando e fechando no Sagrado Coração de Jesus. Chegou a hora. Sexto dia da novena. Rezemos. Senhor, Pai misericordioso, pelas santas chagas de teu Filho Jesus, concedei a vida a todos aqueles que se encontram encarcerados no vício, escravos de alguma droga. Senhor, Pai cheio de misericórdia, pelas santas chagas dolorosas e gloriosas de Jesus, libertai o vício da bebida, do cigarro, das compulsões, mentiras, vício dos jogos. Quebrai todas as cadeias e grilhões das pessoas cujos nomes cito agora. Diga o nome. Senhor Pai misericordioso, Deus da vida, pelas santas chagas de vosso Filho Jesus, libertai as carências, traumas, desgostos, toda a escravidão espiritual, afetiva, emocional e moral. Pelas cinco chagas de teu Filho Jesus, tirai todos estes malefícios, dai serenidade no querer e no viver. Jesus, pelas tuas santas chagas, colocamos todos os dependentes químicos e as causas que levaram a essa dependência. Livrai, Senhor, de toda falta de amor, rejeição, de todo complexo de inferioridade, das más companhias. Pedimos também pela família que tanto sofre com familiares dado ao vício. Libertai as famílias e curai as feridas causadas. Senhor Jesus, pelas tuas santas chagas, libertai a família do vício. Jesus, pelas tuas santas chagas, libertai a família dos vícios. O Senhor esteja convosco. Ele está no meio de nós. Abençoai, Senhor, a água, a roupa dos enfermos, as fotos de família. Abençoai, Senhor, os doentes, os mais necessitados. Por intercessão de São Pio, Nossa Senhora do Carmo, nos méritos das Santas Chagas, em nome do Pai, do Filho e do Espírito Santo. Amém. Eu convido você a refletir agora a letra dessa música e como ela expressa Jó, capítulo 27, inabalável. O clipe Evangelizar é Preciso. 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

0: 11 horas.
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4: 11 horas e 2 minutos, amizades do esporte. Oi, bom dia. No ar o Show de Bola, edição para esta quarta-feira. Hoje, 3 de junho de 2026, e vamos com as manchetes. Contagem regressiva, faltam 8 dias para a abertura da Copa do Mundo. João Fonseca perde para Tcheco e cai nas quartas de Roland Garros. Jean Catengo fala do Vazante Cup, mega evento de categorias para este meio de semana. Nova Celemaster acerta amistoso com Águia para sábado em Claro de Minas. Torcedores pedem gols de Victor Hugo e Matheus Pereira no Show de Bola.

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11:05, 11:05, viu? Olha, bom dia ao Alexandre, né? O Alexandre, o Zé Gato e toda a galera lá da Auto Center Nova Era, viu? Pra vocês aí, forte abraço, obrigado, bom dia, bom trabalho, obrigado por curtir aqui o nosso programa, a programação da Montanhas FM. Olha, chegou ao fim a melhor campanha de João Fonseca em um grande slam. Nesta terça-feira, novamente sob os olhares do tricampeão Gustavo Kuerten, o tenista de 19 anos, número 30 do mundo, voltou à quadra Philippe Chatrier para disputar as quartas de final de Roland Garros. Não faltou luta, com 6 match points salvos, mas o brasileiro acabou superado por outro membro da nova geração do tênis, o tcheco Jakub Mezík, de 20 anos, 27º na lista aí da ATP. A partida teve placar de 3 sets a 0, com parciais de 6-4, 6-3 e 7-6. Em 2 horas e 44 minutos de jogo. Nas semifinais, Mezík

0: medirá forças com Alexander Zverev, terceiro melhor tenista do ranking e grande favorito ao título em Paris. Valeu, João Fonseca, vai dar certo nas próximas. 11 horas e 6 minutinhos, a Liga das Nações VNL Feminina de 2026 começará nesta quarta-feira com disputas no Brasil, Canadá e na China. No total, 18 seleções vão se enfrentar para determinar, ao final de 3 semanas da competição, quem segue na briga pelo título. As seleções foram divididas em 3 grupos de 6 integrantes para disputar partidas ao redor do mundo nas 3 semanas de classificação. Cada equipe jogará 12 vezes ao longo da fase de classificação. Lembrar que a primeira semana, semana 1, de 3 a 7 de junho, os jogos serão realizados em Brasília. A segunda semana, de 17 a 21 de junho, serão realizados em Ankara, na Turquia. E de semana 3, de 8 a 12 de julho, em Kansai, no Japão. Tá? São várias seleções que vão disputar, entre elas Bélgica, Brasil, Bulgária, Canadá, China, Estados Unidos, República Tcheca, República Dominicana, França, Alemanha, Itália, Japão, Holanda, Polônia, Sérvia, Tailândia, Turquia e Ucrânia. O Brasil estreia, portanto, tá? Semana 1 do Brasil, Turquia, Itália, República Dominicana, Países Baixos e Bulgária. O Brasil hoje joga às 8 horas em Brasília contra Países Baixos, portanto, logo mais às 8 horas da noite. 11:08. Lembrar que vamos ter aí as 7 melhores campanhas que estarão garantidas na disputa pelo título da competição. A Polônia, país sede, também está classificada. Caso a equipe polonesa fique fora dos 7 primeiros lugares, enfrentará o melhor time da fase de classificação. E confirmado para sábado, dia 6, às 3 da tarde, no Calistão em Claros de Minas, amistoso entre Nova Celemaster, time de Vazante, e o Águia, né? A Águia é a nova equipe aí de Lagamar, né? Do nosso amigão Edijão, aí da Edijão Transportes. Então, no próximo sábado, 3 da tarde, Campo Calistão em Claros de Minas, amistoso de futebol master entre Nova Celemaster de Vazante, o time A, contra o Águia Edijão de Lagamara. Olha, vamos para um pequeno intervalo e no retorno vamos voltar já com o bate-papo com o Jean Carlo, falando aí, tá, do mega evento Vazante Cup sendo preparado para ser realizado em Vazante. Começa, portanto, amanhã e vai até sábado no Estádio Municipal Gigante da Colina, e você não pode perder. Já já, dentro aqui do nosso Show de Bola. 11:09. 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
8: Ok, o programa Show de Bola está de volta e, como dissemos na edição de ontem, terça-feira, a chamada, né, para a presença hoje do Giancarlo, nosso querido Jean Catenga, assim carinhosamente é chamado por todos nós, né, para participar do nosso programa Show de Bola e falar do mega evento que está para acontecer na cidade de Vazante, né? E o Jean para falar com a gente. Tudo bem, Jean? Prazerão ter aqui no programa. Bom dia.
9: Bom dia, Aldo Silva. Bom dia a todos os ouvintes. O prazer sempre é meu, né? Como eu sempre falo para vocês, é sempre um prazer estar falando com vocês, principalmente por saber que são pessoas que acompanham, né, a minha trajetória desde de infância, pessoas que torcem. Então, sempre estar aqui e poder falar de qualquer assunto que seja é um prazer imensurável.
8: Já que você falou a questão de história, você está com quantos anos já, Jean?
9: 33.
8: Eu imagino que tem mais ou menos uns 25 anos que eu fiz com você a primeira entrevista. Lembro direitinho que foi bem aqui ao lado, né, do estádio de Granda Colina, aqui no Clube dos Servidores, você ainda garotinha que falava, né, que sonhava, queria ir para o futebol profissional. Conseguiu ir, né, Jean? Conseguiu fazer uma história muito bonita, né?
9: Não, verdade. A gente, quando para pra pensar na história da gente, acho que todo desejo realizado, não é só um desejo, né? Um sonho na cabeça, né? E é o que eu sempre passo para os meus alunos. Esse evento aqui é um evento, inclusive, né, na inspiração da história minha, do Stefano, né, que sofreu demais. A gente não teve tanta ajuda, teve pessoas boas, né, que sempre acompanham na nossa trajetória, que eu sempre faço questão de frisar, né? Chico Lagoa, Paulinho Carioca, Edgar Rosa, são pessoas assim, que foram primordiais no desenvolvimento nosso como atleta, mas também a dedicação e a força de vontade que a gente teve de querer vencer, né? A gente não teve nada parecido do que está tendo agora, do evento que a gente está pensando em fazer para os meninos. É um evento que a gente pensou, né, em fazer alguma coisa diferente, que a gente não viveu uma coisa parecida, mas não do jeito que vai ser, né? Com pessoas que têm condições de direcionar os meninos para grandes clubes, né? Vai vir o Balu do Santos, observador técnico do Santos, foi treinador do Stefano na época dele do Santos. Né, o Chiquinho do Atlético Paranaense, então são pessoas assim, responsáveis. Inclusive, a gente tem um aluno das nossas escolinhas que faz escolinha tanto no projeto da prefeitura quanto no meu particular na LK, que é o Benani Filho, que já está encaminhado para o Atlético Paranaense através desse rapaz que a gente conhece. É o que a gente quer ajudar os meninos, né, sem intenção de nada, a não ser de que eles tenham uma história parecida com a nossa ou até melhor, né, porque a gente tem muito orgulho de tudo que a gente viveu dentro do futebol.
8: Lembrar que o evento é Vazante Cup e começa quinta-feira.
9: Isso, nos dias 4, 5 e 6, né? Nessa quinta-feira agora, né? Passar para convidar todo mundo para estar prestigiando nossos meninos que vão estar disputando, né? Tanto do meu projeto.

0: particular da LK quanto o projeto da prefeitura. A gente vai estar com 6 ou 7 times, se eu não me engano, no total. Fora as outras equipes, se eu não estou enganado, são 33, somando todas, que estão vindo de fora para o evento.
1: Lembrar que é um evento particular, não é mesmo, Jean? É você e o Steph, não são os idealizadores?
0: Não, sim, a gente fez o, né, fez o alocação do espaço, né, da, fica bem claro, da prefeitura, a gente alugou o estádio, a gente, né, investiu bastante para ter o evento, né, então a questão do, da cobrança das mensalidades dos meninos de fora, os meninos de vazante que estão no projeto da cidade não vão pagar, né, que é, até agradecer o Gabriel o apoio que eles estão dando com a gente, ceder o espaço, né, é, o local para o pessoal que vem de fora ficar. É, contratempo, a gente também isentou os meninos daqui do projeto de vazante de estar pagando a inscrição. E a questão da, das inscrições do, da rapaziada de fora é mais para cobrir a questão de custos, que fica um pouco puxado, né? Pagar passagem aérea para o pessoal dos observadores, é, toda a logística que vai ser, né, é incrível lá no evento. Para quem for participar, quem for estar lá, vai ver que vai ser uma coisa bem bacana.
1: E observando, o estádio vai ficar completamente transformado, né? Ou seja, 4 campos montados dentro aqui do próprio Gigante da Colina.
0: Não, verdade. É um modelo que o pessoal do Brasil está adotando lá de fora, né? Os meninos mais novos, eles querem ver as atuais em espaços reduzidos, né? O famoso ali fut 7, fut 8. Né? Então a gente vai dividir o campo ali em 4, como é nas outras competições de fora, e fazer um espaço reduzido, né? Assim, lá fora, o pessoal achou que é interessante, né, copiar o modelo de lá, que tem dado muito certo, né? A gente tem visto que as equipes da Tifosa são equipes bastante vitoriosas, com grandes jogadores. No Brasil sempre teve também os jogadores criativos, que a gente não pode, né, matar isso daí, mas que é importante também acompanhar o que tem dado certo.
1: Quais são as categorias?
0: Começa do sub-8 e 9 ao sub-15, né? Então são, se eu não estou enganado, são 5 ou 6 categorias, não vou lembrar de cabeça aqui, né? Totalizando um total aí de 500 e poucas crianças no total no evento.
1: O início vai ser na quinta-feira, certamente os mais novinhos começam primeiro? Como é que fica a tabela?
0: É misturado, a tendência é que os mais novos jogam primeiro, mas nesse intervalo joga os mais velhos, a tendência também é que os mais velhos jogam um pouco mais tarde também, mas a tabela é toda misturada, não quer dizer que...
1: Ninguém favorece, não.
0: Isso, né? Não tem favorecimento, não.
1: Os horários dos jogos?
0: Inicia na quinta-feira, 8 horas da manhã, das 8 às 17 horas, na sexta-feira da mesma programação. E no sábado, que são as finais, né, a gente vai iniciar às 8 e finalizar um pouco mais cedo. Acredito que até às 16 a gente está finalizando.
1: Obviamente que os pais vão querer vir assistir, né, ver os filhos jogar. Eles vão pagar o ingresso.
0: Tem uma entrada, né, de R$10, a entrada para estar vendo o... participando aqui do evento. A gente vai fazer também o passaporte dos 3 dias, que vai ser 25. Né, uma parte desse dinheiro vai ser destinada ao asilo, né, também. A gente vai fazer a questão beneficente também da entrada. Acho que é importante frisar isso aí. Então o convite está aberto a todos que quiserem vir cá participar.
1: Além do futebol, nós vamos ter aqui muito entretenimento, né, aqui dentro aqui da parte do estádio de Gigante da Colina, né?
0: Não, verdade. Vai vir o playground, né, de fora para os meninos estarem brincando. A estrutura vai ficar bem bacana. É um lugar de onde vai misturar a questão de sons, né, de competição e diversão também. Para a meninada vai ser bacana demais.
1: Ô, Jean, reforça mais uma vez aí a vinda dos olheiros, que é muito importante, né? Porque, claro que se meu filho joga, eu tenho interesse que ele venha passar, mas também tem interesse que ele seja avaliado, né?
0: Não, verdade. Esse ponto de avaliação é, a gente frisa bastante com os meninos, que eles têm interesse em atletas que têm ambição e competição, né? O que eu falo muito para os meus meninos lá no todos os projetos, né? Que inclusive para estar participando aqui foi feita uma seleção e vai estar jogando os melhores. E importante demais que os pais entendam isso, que muitos não entendem, que o processo de competição, o processo de adaptação, qualquer coisa da vida, tem que ter a competição entre os melhores. Se seu filho não é o melhor, ele trabalha, ele busca um pouco mais, se ele quer estar aqui no evento, quer estar participando, em qualquer coisa que seja, que tenha uma seleção entre as pessoas que estão mais capacitadas, que ele se capacite para estar. Né? Eu acho que é importante frisar isso, que a gente tem passado por muita situação constrangedora com os pais, que não entendem que, meu filho está vendo os amiguinhos dele jogar, mas às vezes não acompanha o menino na escolinha, não sabe como é o dia a dia dele, como está sendo a evolução dele, e não respeita o processo, que é importante mais. Né? O que eu falo sempre, eu sou pai de 3 meninos, né? E o que eu vou ensinar para eles é o seguinte: se eles querem uma coisa, eles têm que buscar ela, não vai chegar nada fácil. Para mim não foi fácil, Eu saio daqui.

0: sozinho, eu tive uma dificuldade. Então, se tiver que fazer um concurso no, numa faculdade, fazer uma prova, se não passar, não adianta eu chegar lá na faculdade e reclamar na faculdade. Ele vai ter que lutar, estudar. E assim é na vida, em qualquer lugar que seja, né? Qualquer situação, independente do futebol ou se for exercer qualquer função. A gente tem que sempre buscar estar entre os melhores, se esforçar para melhorar. Né? Se não deu certo hoje, vai dar amanhã. A maior lição que eu trago do futebol é a persistência. Acho que quem trabalha certo, quem busca honestamente as coisas, uma hora a oportunidade chega e sei se é certo. Né? A gente tem um Deus aí que não deixa falhar nesse sentido. Então é um ponto que eu estou frisando aqui, importante para que os pais entendam que se querem que os filhos às vezes estejam em ambientes de competição, que eles se dediquem para estar lá.
1: E aquela velha frase, né, Jean, que bom de bola, bom na escola, né?
0: Não, isso é verdade. Escola também é importantíssimo, né? A gente tem feito um trabalho de estar acompanhando esses meninos na escola. Inclusive, algumas professoras e diretoras vão até a gente, né, para pedir ajuda com alguns meninos. E a gente tem visto também feedbacks dos pais que os meninos têm melhorado demais. Que é importantíssimo também, né? Ter sempre um plano B para aqueles que sonham ser jogador. Entender também que a escola é importante para todos os sentidos na vida deles.
1: Já um abraço, obrigado pela participação aqui no programa Show de Bola e sucesso no evento.
0: Eu é que agradeço a todos vocês pela oportunidade que vocês sempre dão pra gente e que Deus abençoe a todos nós.
1: Obrigado, esse foi o Jean, Carlos Jean Catemio, que participou aqui no programa Show de Bola, a Montaías FM, nesta quarta-feira. Vamos para um pequeno intervalo, daqui a pouco de volta com o profissional. Um abraço.
2: 11:22. 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
1: Hoje de volta, 11 horas e 26 minutos. Eu, bom dia, aqui é o Gilberto Carretel, tá ligado com a gente. Inclusive, viu, ele pede aqui um alô lá para sua esposa, Valdina, tá? E para toda a sua família, viu, os seus filhos. Obrigado, viu, Gilberto? Vocês, forte abraço aí. E bom dia com o programa Show de Bola da 93, viu? Pois é, os clubes aí estão parados, né? Cruzeiro, Atlético, parado o Campeonato Brasileiro. A gente vai reprisar aqui. Ficamos devendo aqui os gols, inclusive o gol do Atlético. Gol do Vitor Hugo, né? Que no domingo passado o Galo venceu o Vasco por 1-0. Vitória importante. Em jogo que aconteceu lá no Rio de Janeiro, tá? E a narração do Caio Chamaro Henrique, homenagem aqui ao torcedor do Clube Atlético Mineiro, às 11h27.
2: Renier pro gol, espalma Léo Jardim pra escanteio pro Galo. Mais um festival de escanteios pro Galo no primeiro tempo. Lucas Sanches.
3: O Renier foi malandro. Dominou, girou com a perna direita. Essa ia na gaveta. Defesaça do Léo Jardim. Bernard tá na bola e o gol do Galo tá chegando, hein, Mário?
2: Tá faltando um pouquinho, Lucas. Atenção, Bernard cobrou na área. Vitor Hugo, caixa!

0: Hugo, Vitor Hugo, lá nas alturas, pra meter a testa no fundo do barbante pro gol do Galo. Vitor Hugo, Vitor Hugo, aos 32 minutos da etapa com inicial de jogo.
1: Gol que levou, né, elevou o Atlético aí para a nona colocação, né, aí antes da Copa do Mundo, com 24 pontos na tábua de pontuação. Tá muito bom a vitória, muito boa vitória fora de casa para o Atlético. Aí nos 18 jogos, tá 24 pontos, 7 vitórias, 3 empates, 8 derrotas, 22 gols marcados, 23 gols contra, menos um gol no saldo aí. E no outro jogo em que o Cruzeiro perdia, aí do Fluminense, conseguiu um empate com o gol de Matheus Pereira, a cobrança de falta, Oswaldo Reis, na rua, sim, em homenagem ao torcedor cruzeirense.
2: Falta perigosíssima. Vem pra cobrança Matheus Pereira. Pé canhoto. Ele colocou.

0: Cruzeiro! Cruzeiro! Cruzeiro, Matheus Pereira de falta! Ele bate com a canhotinha, bola desvia na barreira, trai o goleiro Fábio e vai pro fundo do gol. E o MP10.
1: Bonito gol, portanto, e para o Cruzeiro. E o empate, o Cruzeiro com o resultado também foi a 24 pontos, ocupa a 11ª colocação. 24 pontos, 18 jogos, 6 vitórias, 6 empates, 6 derrotas, 24 gols marcados, 28 gols contra, sofridos, né? E um saldo devedor aí de 4 gols. Portanto, tá? Agora somente no dia 22 de julho, a bola volta a rolar pelo Campeonato Brasileiro. Final do show de bola, vem o Montanhas Notícias. Lembrem-se, não use drogas, pratique esportes e viva a vida. Bom dia, amanhã feriado, não tem um show de bola. Nós vamos voltar na sexta-feira, às 11 horas, com mais um capítulo da nossa novela esportiva de todos os dias. Bom dia, batucamos, batucamos, estamos subindo.
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3: 11 horas e 30 minutos.

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0: 11 horas 33 minutos, 3 de junho de 2026, uma quarta-feira, véspera de feriado, e a Montanhesa Notícias está chegando agora com redação de Anderson Frank e apresentação Isaac de Cáltima, direção geral de Romão Gonçalves Dias. As manchetes para esta edição: paróquias de Vazante celebram Corpus Christi com missas, procissão e tapetes de rua. Ponto facultativo prolonga feriado municipal para servidores públicos em Vazante. Condenado por tráfico e roubo em 3 cidades mineiras é preso pela Polícia Civil em Vazante, destaque policial. E mais um acidente foi registrado na MG-188 em Coromandel e Paracatu. São praticamente duas ocorrências. Concessão prevê modernização dos serviços de resíduos sólidos em Coromandel, Patos de Minas e Presidente Olegário. O tempo e a temperatura para hoje. Fica ligado. Eu volto em 30 segundos.
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11h35, o tempo e a temperatura para hoje. Deixar você informado aqui no nosso jornal. Segundo o Instituto Nacional de Meteorologia, a temperatura mínima registrada na madrugada foi de cerca de 16 graus, enquanto a máxima pode chegar a 29 graus durante a tarde, com alerta amarelo de perigo para baixa umidade e declínio de temperatura. A umidade relativa do ar deve variar entre 40% e 80%, com tendência de queda. 11h36, as paróquias de Vazante se preparam para a celebração de Corpus Christi nesta quinta-feira, dia 4 de junho. A programação religiosa da paróquia de Nossa Senhora da Lapa começa nesta quarta-feira, dia 2, com a novena perpétua e o terço às 18h20 da Gruta da Aparição de Nossa Senhora da Lapa. Já na quinta haverá missa no santuário às 8 horas da manhã. Já a paróquia de Nossa Senhora do Carmo realizará missa às 7 horas na matriz, seguida de procissão até a igreja de Nossa Senhora de Nazaré, essa com a procissão. E às 19 horas haverá missa da matriz, mas sem procissão, como ocorre todos os anos. Os fiéis enfeitam as ruas de acesso aos dois locais. A gente lembra que na missa de 19 horas teremos a bênção do Santíssimo na igreja, ou seja, deve ser bem após a missa, acontecerá a bênção do Santíssimo. Então, amanhã, na Matriz Nossa Senhora do Carmo, às 19 horas. Por outro lado, o feriado municipal de Corpus Christi que é celebrado amanhã, será prolongado para os servidores públicos aqui na cidade de Vazante, com decretação do ponto facultativo da próxima sexta-feira, dia 5. As repartições públicas municipais suspenderão os atendimentos regulares nestes dias, mantendo apenas os serviços de natureza essencial, como a coleta de lixo doméstico e atendimentos hospitalares de urgência. As demais atividades somente serão retomadas na próxima segunda-feira, dia 8. Nas referidas datas, em razão do feriado municipal e do ponto facultativo, também não haverá expediente com atendimento presencial nos órgãos públicos estaduais e no Fórum da Comarca de Vazante. Seguindo aqui as diretrizes da Federação Brasileira de Bancos, as agências bancárias suspendem as atividades físicas apenas no ponto facultativo nacional de Corpus Christi, mas retomam o próprio expediente normal no dia seguinte, que é na sexta-feira. E por esse motivo também, ainda diante do feriado, é importante a gente lembrar que o DR Minas Gerais manterá a restrição de circulação para veículos de grande porte durante o feriado de Corpus Christi de 2026 nas rodovias estaduais aqui do estado de Minas Gerais. A medida vale para veículos que excedam os limites de peso e dimensões estabelecidos pelo CONTRAN, mesmo que possuam autorização especial. A proibição ocorrerá a partir de hoje, dia 3 de junho, das 16 às 22 horas, dia 4 de junho, das 6 às 12 horas e dia 7 de junho, das 16 às 22 horas. A restrição abrange rodovias sob responsabilidade do DRMG, especialmente trechos de maior movimento. O descumprimento da norma poderá resultar em multa e retenção do veículo até o fim do horário restritivo. O DRMG orienta motoristas e transportadores a planejarem, à medida da verdade, suas viagens com antecedência para evitar transtornos e contribuir para a segurança nas estradas. Isso é importante, com certeza. São 11 horas 40

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3: São 11 horas 44 minutos, Jornal Montanhas e Notícias. Nós agradecemos você que está chegando na cidade de Vazante, muitíssimo obrigado, sintonizado e acompanhando o Jornal na 93. Olha, na manhã de hoje, a Polícia Civil cumpriu o mandado de prisão contra um homem de 28 anos aqui na cidade de Vazante. A prisão ocorreu no bairro Novo Horizonte, mas o local exato não foi divulgado. De acordo com o delegado André Luiz, o mandado foi cumprido em razão de condenações pelos crimes de tráfico de drogas e roubo nas cidades de Paracatu, Uberlândia e Coromandel. Ainda segundo o delegado, o homem natural de Paracatu teria se mudado para Vazante com o objetivo de praticar o tráfico de drogas. Ele será encaminhado ao presídio de Paracatu, onde permanecerá à disposição da justiça. Sua identidade não foi divulgada. Um acidente foi registrado no quilômetro 402 da MG-188, próximo a Coromandel, envolvendo um carro e um caminhão carregado com telhas, que chegou a obstruir parcialmente a rodovia. Segundo a Polícia Militar Rodoviária, o carro seguia no sentido Coromandel, quando o motorista foi ofuscado pelo sol, perdeu o controle e saiu da pista e caiu em uma canaleta pluvial. Em seguida, o veículo atingiu a lateral esquerda do caminhão e voltou a sair da pista, parando na faixa de domínio. O condutor do carro foi socorrido pelo SAMU e levado para atendimento médico com fraturas no dedo da mão e no pé direito. Já o motorista do caminhão não se feriu e recusou o atendimento. A retirada do caminhão exigiu cuidado devido à carga de telhas, sendo feita com auxílio de um mecânico contratado.

0: após o veículo ser posicionado em local seguro. A perícia foi acionada, mas não compareceu ao local. Ambos os condutores estavam regulares, assim como a documentação dos veículos. O motorista de 51 anos morreu na tarde de ontem após um grave acidente na MG-188 na região da Serra da Contagem, em Paracatu. Segundo a Polícia Militar Rodoviária, o caminhão carregado com milho seguia para Jardinópolis, no estado de São Paulo, quando possivelmente, devido a uma falha no sistema de freios, o condutor perdeu o controle de direção durante a descida da serra. O veículo saiu da pista e tombou as margens da rodovia. O motorista, identificado pelas iniciais HFB, morreu no local e ficou preso às ferragens. A carga de milho se espalhou fora da pista. Apesar do acidente, a MG-188 não precisou ser interditada. Equipes do Corpo de Bombeiros, SAMU e perícia da Polícia Civil atenderam a ocorrência. As causas do acidente serão investigadas. São 11 horas 48 minutos. A gente vai destacar aqui que o comércio amplia a oferta de seguros na venda de produtos. O destaque que a gente traz da Montanhesa é do Luiz Felipe Balona.
1: Um problema que acontece com milhares de consumidores em todo o país, a prática abusiva de empurrar o seguro para quem não solicitou. A pessoa vai a uma loja comprar um liquidificador ou uma geladeira e sai sem querer com vários seguros embutidos no valor do produto. Sobre essa situação, eu converso com o coordenador do Procon Assembleia, Marcelo Barbosa. Marcelo, antes a gente só ouvia falar em garantia estendida. Que outros tipos de seguros são empurrados para o consumidor agora?
2: Bom, a própria SUSEP, que é a Superintendência de Seguros Privados, que é a agência reguladora, permite você vender mais de 10 tipos de seguro. Então, além da garantia estendida, os dois mais comuns são o seguro de vida e o seguro contra desemprego para trabalhadores autônomos. O PROCON tem recebido várias reclamações com a venda desses seguros, além daquele seguro de garantia estendida.
1: Esses seguros são considerados venda casada, Marcelo?
2: Bom, na verdade, para ser considerado venda casada, você só vai poder comprar o seu produto se você comprar o seguro. Se essa for a condição, está caracterizada a venda casada, é uma prática abusiva e deve ser denunciada ao PROCON. Agora, se eles estão vendendo o seguro independentemente de você comprar o produto ou não, basta o consumidor ter ciência prévia de que aquilo se trata de um seguro e se ele se interessar pelo produto, aí sim ele pode adquiri-lo.
1: Marcelo, se na hora da oferta o consumidor aceitar e depois ele se arrepender, o que ele pode fazer?
2: Bom, a própria SUSEP determina que existe um prazo de arrependimento de 7 dias contados da data que o consumidor assina o seguro, ele pode desistir desse seguro. Agora, se percebemos que mesmo passado de 7 dias, o consumidor foi enganado com relação a informações sobre o seguro, a qualquer momento ele pode tomar a providência desse cancelamento.
1: Marcelo, infelizmente, eu imagino que os mais afetados com esse tipo de oferta seriam os idosos, né? Qual que é o seu conselho para esses consumidores?
2: Bom, é importante que os idosos, por serem considerados hipervulneráveis, que eles não façam a compra de nenhum seguro, a não ser que estejam acompanhados de seus parentes, de seus amigos, que possam explicar detalhadamente para ele do que se trata esses seguros. Nós temos um relato no PROCON Assembleia que a maioria das vítimas de fato são os idosos, porque eles não têm o discernimento, a capacidade de entender a venda, que é feita de maneira rápida, que é feita de maneira que não informar com clareza para o consumidor do que se trata. Então a segurança de não assine, ou então assine sabendo devidamente o que você está fazendo, essa seria a melhor dica para os idosos.
1: Esse foi o coordenador do PROCON Assembleia, Marcelo Barbosa. Outras informações sobre o direito do consumidor estão no portal almg.gov.br/PROCON. Luiz Felipe Balona.
0: Faltando 9 minutos para o meio-dia, Coromandel, Patos de Minas e Presidente Olegário estão entre os municípios que serão beneficiados por uma concessão para modernização dos serviços de manejo de resíduos sólidos urbanos no Alto Paranaíba. O projeto coordenado pelo CISPAR-MG.

0: com o apoio do governo de Minas Gerais, prevê investimentos na ordem de 145 milhões de reais ao longo de 30 anos. A concessão inclui serviços de coleta, transporte, triagem, tratamento e destinação final dos resíduos, com foco na ampliação da reciclagem, redução do volume de lixo enviado aos aterros e recuperação de áreas degradadas. A iniciativa também prevê ações de inclusão para catadores de materiais recicláveis. O leilão para definir a empresa responsável pelos serviços está previsto para o dia 21 de agosto na B3, em São Paulo. Sistema da Receita Federal já está aberto para o envio de declarações em atraso. Em seguida.
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5: 4 minutos para o meio-dia. Aqui destaque agora é se você perdeu o prazo de entrega do imposto de renda, fique atento. O sistema da Receita Federal já está aberto para o envio de declarações em atraso. No entanto, será necessário pagar uma multa por atraso. Mais informações na reportagem de Laura Gorino.
6: Em Minas Gerais, mais de 4

0: 1,4 milhões de contribuintes enviaram a declaração dentro do prazo. A advogada especialista em direito tributário, Bianca Modafferi, explica quais são as consequências para quem não conseguiu declarar na data correta.
1: O prazo do imposto de renda acabou dia 29. A partir disso, já gera automaticamente uma multa. Essa multa, ela pode ser até 20% do imposto devido. Mas mesmo que não tenha ali nenhum imposto a ser recolhido, existe uma multa mínima de R$ 165,74. E ainda, além disso, pode ter 1% dessa multa ao mês. Então, é muito importante que o contribuinte vá ali regularizar essa situação o quanto antes.
0: Então, ele tem que, de fato, enviar, e quanto mais tempo ele demora, mais os juros vão acumulando, é isso?
1: Basicamente, sim. Esses valores, eles vão ficar ali na Receita Federal como uma pendência, então é importante que o contribuinte faça essa regularização o quanto antes para evitar mais prejuízos.
0: Além da multa, quais outros problemas, né, o contribuinte pode enfrentar ao ficar com a declaração pendente junto à Receita Federal?
1: Vão estar várias restrições. Então, se o contribuinte deixou de regularizar essa situação, ele vai ter pendência de transferência de imóvel, de transferência de carro, vai ter uma restrição na Receita Federal mesmo. Então, para evitar, né, qualquer contratempo, dor de cabeça, um atraso ali numa situação que você precisa resolver, é importante regularizar.
0: Para quem atrasou a entrega, mas nesse caso tem direito à restituição, o pagamento ainda é feito normalmente, né? Esse contribuinte, ele perde prioridade, como funciona?
1: Basicamente, sim. Ele não vai ser pago ali nos primeiros lotes, justamente porque existe essa pendência. Mas ele não perde o direito de restituição do que ele tem ali já. Então, ele só vai receber um pouco depois.
0: Laura Gorino.
2: Muito obrigado, Laura Gorino. Agora é hora da gente também falar dessa importante notícia aqui, que é para quem realmente... sobre alimentação em escolas estaduais, fora dos dias letivos... é lei em Minas Gerais. Bom, uma notícia que o Flávio Júnior traz para nós.
3: Estudantes da rede estadual em Minas Gerais vão ter acesso à alimentação escolar fora dos dias letivos. A medida está prevista em lei aprovada pela Assembleia Legislativa e sancionada pelo Executivo. A Lei 25.880 de 2026 amplia as diretrizes da Política Estadual de Segurança Alimentar e Nutricional Sustentável. A norma é originária de projeto do deputado Bruno Engler, do PL. A legislação prevê o aproveitamento da estrutura física das escolas da rede estadual para a oferta de alimentação aos sábados, domingos e feriados. A medida passa a integrar as diretrizes da Política Estadual de Segurança Alimentar e Nutricional do Estado. O objetivo da lei é ampliar o acesso à alimentação e contribuir para a segurança alimentar dos estudantes da rede pública estadual. O texto da Lei 25.880 de 2026 e de outras normas em vigor em Minas Gerais podem ser consultados no portal do Parlamento Mineiro. O endereço é almg.gov.br. Flávio Júnior.
2: Meio-dia pontualmente, bom feriado para todo mundo. Um abraço, vem aí Anderson Frank, Frequência Jovem. Tudo de bom, aquele salve.
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1: Maravilha, 12 horas, 5 minutos, programa Frequência Jovem de volta no 93.5, comunicação de Anderson Frank a partir de agora, né? E valendo sua participação, telefone liberado, 381-3113, também nosso canal direto, WhatsApp sempre disponível, 996-88-1049, para você participar aqui na 93. A programação feita por você e para você. Lembrando, música e informação a partir de agora, né, até as 3, com muito alto astral também. Tá bom? Grande abraço a você ligando sua rádio agora. Você que já estava com a gente, vai continuar. Meu muito obrigado também. E onde você estiver curtindo, agradecemos também sempre. Agradecemos sempre pela sua audiência, pela preferência e pela nossa programação 93.

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1: Meio-dia e 17 minutos.
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7: 12:19 na sua tarde, tem brisa estádio de Aveli Santos. Hoje eu tô demais na sequência Bichote.

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5: Oi, aliás, 12h33 na nossa programação, tem música do Gaspazinho. Abração e boa tarde pro Robson do Pandeiro, pedindo pra curtir.

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8: 12h49, ainda na primeira hora da nossa programação, os Paralamas do Sucesso cantam pra você. Uma brasileira na sequência, Kiko Chicabana, Jeito Estranho.

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6: Na segunda hora, 1h05, tem grupo mais, aliás, menos é mais, Pede Pecado. Você.

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1: Na sua tarde, daqui a pouco tem Minuto Notícias, informações, as primeiras aqui na nossa programação de hoje do Frequência Jovem. Pison, Lambadão.

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3: 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Coromandel, Patos de Minas e Presidente Olegário estão entre os municípios que serão beneficiados por uma concessão para a modernização dos serviços de manejo de resíduos sólidos urbanos do Alto Paranaíba. O projeto, coordenado pelo CRISPA-MG, com apoio do Governo de Minas, prevê investimento de R$ 145 milhões ao longo de 30 anos. A concessão inclui serviço de coleta, transporte, triagem, tratamento e destinação final dos

0: resíduos com foco na ampliação da reciclagem, redução do volume de lixo enviado aos aterros e recuperação de áreas degradadas. A iniciativa também prevê ações de inclusão para catadores de materiais recicláveis. O leilão para definir a empresa responsável pelos serviços está prevista para o dia 21 de agosto na B3 em São Paulo.
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0: 1h36 na Montanhas da Frequência Jovem, aqui na sua tarde de quarta-feira. Abraço, boa tarde pro Odair, tá ligadinho com a gente. Turma do Batidão, vem pra cá, menina bonita.

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1: 1h51, atenção para esse serviço de utilidade pública da 93. Foi deixado na portaria da emissora um cartão Nubank de Elis R.M. Pereira, né? Ele está disponível para a dona. E foi encontrado mola de chaves contendo um chaveiro da Checkup, né? O dono pode procurar aqui a recepção da Montanhesa, né? Ele foi deixado aqui na emissora.

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2: 1h52.

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2: 12:03, terceira hora da programação de hoje no Frequência Jovem. Mais música pra você, mais uma sequência musical no Frequência da Jovem da 93.
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3: 2:19.
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10: A sua tarde, 1 hora 21 minutos na 93. Daqui a pouco tem Minuto Notícias, 12:30. Mais informações pra você. Tem Ferrugem agora, a música Me Bloqueia. Para

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4: 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Na manhã desta quarta-feira, a Polícia Civil cumpriu mandado de prisão contra um homem de 28 anos em Vazante. A prisão ocorreu no bairro Novo Horizonte, mas o local exato não foi divulgado. De acordo com o delegado André Luiz, o mandado foi cumprido em razão de condenações pelos crimes de tráfico de drogas e roubo nas cidades de Paracatu, Uberlândia e Coromandel. Ainda segundo o delegado, o homem natural de Paracatu teria se mudado para Vazante com o objetivo de praticar o tráfico de drogas. Ele foi encaminhado ao presídio de Paracatu, onde permanecerá à disposição da justiça. Sua identidade não foi divulgada.
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8: Hoje é sua tarde mais musical do que nunca, 12h38. Os bares da pisadinha, fake news. Daqui a pouco.

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4: Olha, o finalzinho da nossa programação, são 2 horas 49 minutos, 50 minutos, já mudando o dígito aqui, 12h50. Frequência Jovem chegando ao seu final, amanhã estaremos de volta, amanhã é programação especial, tá? Não teremos o programa de notícias, nem o de esportes, mas a nossa programação musical, né, terá mais espaço aqui na 93. Um grande abraço a você, obrigado pela sua audiência aqui, pela nossa programação e até amanhã. Daqui a pouco, Vitor Gabriel comandando Bem Sertanejo.
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1: Muito boa tarde para você no batidão do Som da Viola, aqui no Bem Sertanejo, edição de quarta-feira, 3 de junho de 2026. Estamos chegando na sua residência, no seu trabalho, na sua casa ou aonde quer que você esteja nos conectado aqui com a frequência da nossa 93.5. Sou Victor Gabriel, um prazer imenso estar com você. Sejam todos bem-vindos a mais um programaço do Bem Sertanejo pela sua tarde, aqui dando continuidade na grade da tarde. Após o Frequência Jovem, chegamos para ficar a até às 15 horas, aqui especialmente com você, abrindo mais um programa especial, rumo até às 18 horas no Bem Sertanejo. A partir de agora, WhatsApp liberado, 30 segundinhos de áudio, mande sua mensagem de texto também pelo 99688-1043.

0: 49 ou vem logo pro telefone fixo 34 38 13 11 13. Pede sua música, participe com a sua mensagem, desejando as suas felicitações. O seu cantor predileto e favorito aqui não toca, aqui só toca modão, hein? Modinha deixa somente pra sua playlist pro finalzinho de semana. Vem pra cá, Andrei Andrade, cantando agora dentro do nosso Bem Sertanejo.
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9: Montanhas FM Bem Sertanejo, hoje quarta-feira, meiozinho de semana, véspera de feriado. Pessoal, hoje é o Forró do Maurício, ali na Music Hall. Se você ainda não adquiriu seu ingresso, você pode estar visitando a Summer Restaurante Açaí, aqui na Avenida Paracatu, aqui ligadinho com a Gustavo Rosa, tá bom? Você vai fazer aqui no Encontro das Avenidas a sua aquisição da entrada aí por apenas R$20 no modo antecipado promocional, tá bom? Aí no horário lá, às vezes, possa conter na portaria uma alteração no valor, tá bom? Então você vem aí justificadamente trazendo a sua compra de forma antecipada para depois não ficar uma aglomeração e você, às vezes, comprar o

com acréscimo aí de porcentagem aí nos no juros, né? Aí agora, a gente faz o convite pra você, um show hoje, pra que todo mundo se pergunta, é o Tony Germano, tá bom? Ele vai estar visitando a edição do Forró pela segunda vez, ele já participou aí no dia 11 de abril, pro conhecimento de vocês, dia 11 de abril ele participou pela primeira vez, no Forrozão que conteve aí, no mesmo dia foi a Cavalgada do Rotary e depois conteve essa participação especial dele. E com isso, ele volta aí para poder fazer a segunda participação na edição desse projeto especial do Maurício, junto aí com a Music Hall, tá certo? Vai lá, participe, é um forró muito bem estrutural, vai ter, tem algumas participações especiais do Maurício também, alguns sorteios, pelo que eu já pude presenciar. Você vai gostar de estar participando, de estar entrando nessa parte especial para poder fazer um encontro diferente para você e para sua parceira, tá certo? Vamos seguindo com o Bem Sertanejo, aqui agora para você, essa dupla que conquista gerações por onde ela passa. Na frequência do rádio, no MP3 do seu veículo e também nos seus fones de ouvido. Christian Ralph, Cheiro de Shampoo. Daqui a pouco, Minuto Notícia.

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2: 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A Receita Federal informa que contribuintes que não enviarem a declaração de imposto de renda de 2026 dentro do prazo ainda podem fazer a entrega. No entanto, a declaração é considerada em atraso e fica sujeito à multa automática calculada sobre o imposto devido, com valor mínimo de R$ 165,00 e o limite de até 20% do total. Além da penalidade financeira, o CPF do contribuinte pode ficar com status de pendente de regularização, até que a situação seja resolvida junto ao órgão. A orientação é enviar a declaração quanto antes, mesmo que incompleta, para reduzir os impactos da multa. E depois de realizar os ajustes por meio da declaração da retificadora, o processo pode ser feito pelos canais aí, digitais da Receita Federal, que também permitem consultar pendências e emitir documentos de pagamentos. Às 4h30, mais Minuto Notícias no Bem Sertanejo.
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1: Vamos aqui continuando Bem Sertanejo. Daqui a pouquinho estamos aqui com o nosso programaço, trazendo para você mais notícias a partir das 4h30 aqui na sua tarde. Uma notícia super importante, hein, que vai falar sobre o funcionamento aí aqui do ambiente aqui comercial em Vazante e também sobre os órgãos aqui de atendimento à população através da Prefeitura Municipal. Aqui agora eu quero abraçar todo mundo que hoje está fazendo aniversário. Felicitações a vocês, já pegando aqui a minha listinha de aniversariantes do dia de hoje. Vou visitando aqui o meu Facebook, através das minhas redes sociais, para cumprimentar vocês e cumprimentar todos os outros hoje que faz aniversário. Pela minha lista está o Jefferson Dominique, parabéns a ele, felicidades. Aqui todo o sucesso do mundo para ele, todos em projetos, em saúde e muita paz. Quero lembrar ainda as áreas de que hoje passamos no dia 3 de junho, quarta-feira. Hoje é o dia especial dos profissionais de RH, hein? A nossa homenagem a vocês, obrigado sempre pelo trabalho prestado a todas as unidades das empresas que contêm esses profissionais de qualidade, que funciona ainda mais essa movimentação especial, tá bom? Obrigado também a todo o pessoal da educação ambiental. Esse povo sempre trabalha por uma educação ambiental em nosso país e fazendo o nosso país, que é rico em flora, aí através das florestas, movimentando uma das maiores florestas de todos os tempos aí globalmente, que é a Amazônia, e protegendo a nossa flora a cada dia que passa. É um projeto novo, é um investimento de um país que vem de fora do Brasil para poder investir, para poder preservar cada vez mais a nossa cultura aqui também da nossa cidade, movimentando aqui nossa cidade de Vazante, movimentando também a potência que é a região de todo o nosso Brasil. Vem para cá agora, Irmãs Barbosa, Acabou o Amor com Eduardo Costa. Uma é patense e a outra mora lá perto do interior de São Paulo. Elas ontem estavam no projeto Patos e Viola, lá no Parque de Exposições em Patos de Minas. O show foi especial, cantam demais e agora estão aqui no Bem Sertanejo.

0: Muito bem, meus amados ouvintes, agora 3h48 na sua tarde de quarta-feira, meio de semana, véspera de feriado. Pessoal, amanhã vai fazer uma diferença aí, participando de um descanso especial. 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
5: Amados ouvintes, agora 9 minutinhos aqui para as 16 horas. Daqui a pouco iremos conversar um pouquinho sobre o Salão do Toninho, dentro de instantes, após os intervalos comerciais. Agora aqui eu quero fazer um convite para você, viu? Um convite super importante para nós entrarmos na onda da música sertaneja. Iremos ouvir agora na sequência Teodoro e Sampaio, uma das maiores duplas respeitada em todo o nosso Brasil. Essa dupla coleciona sucessos e apaixonados. E agora o que vem na sequência é a participação do nosso ouvinte aqui, ó. Conversa comigo aí. Ô Jonas Pitel, tudo tranquilo, tudo batuta? Espero que tudo esteja bem por aí, viu? É, no Brasil é terra sem lei, né? Não trabalha quem não quer. Porque oportunidade sempre nas cidades aí, sempre contém, e o mercado de trabalho sempre tem a geração de emprego. Aí o pessoal fica um pouco aí dificultoso mesmo na hora de conseguir. Mas vamos seguindo com o Bem Sertanejo. Aldair agora participa com a gente. Boa tarde.
6: Boa tarde, meu amigo Vitor. Aqui quem tá falando é o Aldair Fonseca Rodrigues, da comunidade do Cerrado. Ô Vitor, gostaria de ouvir aquela música com Teodoro Sampaio, Réu Apaixonado. Passa essa música aí pra mim, fazendo favor aí, meu amigão. Tá na montanhesa, tá beleza. Tchau, obrigado.
5: Ô, Solinho, vamos aqui, vamos no Bem Sertanejo. Participe, mande a sua mensagem. Quarta-feira, amanhã é feriado. Amanhã é um churrasco de algum pessoal. Descanso pra alguns.

0: sucesso, menino.
1: Obrigado, galera.
2: Obrigado, você.
1: Obrigado. Obrigado, Falada Dura. Obrigado, Carlos Rezende. Obrigado aí a toda a galera. Beijo. Até mais.
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Ouvintes, a hora certinha, 4 horas e 4 minutos. 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
0: Vamos seguindo aqui com o Bem Sertanejo. Daqui a pouquinho eu vou atender o Geraldo Magela. Geraldo, obrigado aí pela participação desde já. A amizade que você tinha com o vovô é uma amizade muito bem aconchegante, amorosa, algo muito especial. Obrigado pelo carinho. Daqui a pouco eu toco a sua participação aqui com o seu áudio, tá bom? No próximo bloco aqui no nosso Bem Sertanejo. Um abraço também pro Paulinho da Rapadura, tá aqui curtindo a gente. Daqui a pouquinho atendo o teu áudio aqui também na sequência. Um abraço agora pra ela, a Edis. Parabenizo o filho Jadas Correia, que hoje completa um ano de vida. Obrigado pelo carinho, viu? Sucesso aí pra você. Felicidades do Bem Sertanejo.
2: 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Feliz aniversário!
0: Vai essa aqui, ó. Tá no meu coração. Canta aí, Edson Hudson.

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8: De volta nos intervalinhos comercial, agora seguindo Bem Sertanejo, levando para você nossa transmissão nesse ritmo de feriado, agora nessa quinta-feira, dia 4, já começando o mês, hein? Amanhã Corpus Christi, a celebração que vai conter aí nas devidas paróquias aqui da cidade, tanto na Lapa quanto na paróquia Nossa Senhora do Carmo, tá bom? Daqui a pouquinho eu faço um passe aqui para vocês saberem através de onde que vai estar movimentando aí sobre os comércios aí nesse feriado, tá bom? No próximo Minuto Notícia, o destaque será para isso, tá bom? Acesse o nosso site da Montanheza, se mantenha muito bem informado. Victor, como que eu vou acessar? Você vai pegar o seu celular, abrir o seu navegador de preferência, ou até você vai solicitar aí algum auxílio dos seus familiares para te ajudar nisso, seu filho, seu primo, aí misturando toda essa progressão. Você vai ter as notícias aí da nossa

0: cidade através aí do nosso site, tá? Montanheza.com.br. Agora comigo, fala aí, Geraldo, boa tarde.
1: Boa tarde, tudo bem? Espero que sim. Vitor, aqui é o Geraldo Magelo Secupira. Fui vizinho do seu avô há muitos anos e eu queria te pedir uma música, oferecer para minha mãe pelos 92 anos dela e para toda a minha família, meus irmãos que estão chegando de São Paulo, meu sobrinho, sobrinha, cunhada, todos de São Paulo que estão chegando, e te agradeço por tudo. Muito obrigado, e tá na Montanheza, tá uma beleza, seu programa tá show de bola. Angelina, esqueci de falar o nome, a dona Angelina, que é muito conhecida aqui em Vazante. Eu queria mandar para ela, mãe amorosa, até tô esquecendo, tô meio flutuando no ar, mãe amorosa.
0: Abel e Caim, hein? Moda ferroada, mãe amorosa, vamos curtir aqui na sequência. Um abraço aqui lá pro Jadas. Ele pensou que eu tava dizendo que ele tava completando mais um ano de idade. Não, é mais um ano de vida. Em 2026 você faz mais um ano de vida, mais uma etapa vencida aí com a graça do pai. E você completa hoje 54 anos na idade de experiência e de 54 anos muito bem vividos, viu? Pela mensagem que você retribuiu aqui pra gente. Obrigado pelo carinho, sucesso, o Bem Sertanejo lhe abraça aqui em toda a nossa programação, tá bom? Vamos seguindo, 4h21 agora, aqui no Bem Sertanejo. Faltam segundinhos pra 4h21, daqui a pouquinho estaremos de volta com muito mais pra você. Música.

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2: 4h25.
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0: Hora certinha pra gente, agora 4h29, daqui a pouco as notícias, agora o Paulinho conversa comigo. Fala aí, garoto, tudo batuta, tudo bem, graças a Deus por aí?
1: Ô, Vitor Gabriel, boa tarde, bom, Vitor Gabriel, aqui é o Paulinho da Rapadura. Eu peço, se você puder, você passar uma música do trio Parada Dura, Cerca de Espinho, pra oferecer pra minha esposa Madalena, Paulo Eduardo, meu filho, o Lides, a Camila e os meninos, e para todos lá no Muruçu, Riacho, Gameleira, e para o Gilberto do Bruno, que está lá tirando leite, e o Neno, e para toda a sorveteria tropical, tá na Montanhesa, tá beleza.
0: Valeu, obrigado pelo carinho, alô pessoal da Tropical aí, ó, ouvindo nossa programação. Obrigado pelo carinho de vocês, um abraço aí, ótima tarde de quarta-feira, 4h30 em pontinho. Agora olha aqui, ó. Quem não lembra, em trio Parada Dura, um dos maiores sucessos aí das carreiras deles. Vindo agora a etapa de gravação de DVD por DVD, Cerca de Espinhos.

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2: 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O feriado municipal de Corpus Christi é celebrado nesta quinta-feira, dia 4, e será prolongado para os servidores públicos em Vazante

0: com o decreto de ponto facultativo na sexta-feira, dia 5 de junho. As repartições públicas municipais suspenderão os atendimentos regulares nesses dias, mantendo apenas os serviços de natureza essencial, como a coleta de lixo doméstico e os atendimentos hospitalares de urgência. As demais atividades serão somente retomadas na próxima segunda-feira, dia 8 de junho. Nas referidas datas, em ocasião do feriado municipal e do ponto facultativo, também não haverá expediente com atendimento presencial nos órgãos públicos estaduais, no FO e nos órgãos públicos estaduais e também no Fórum da Comarca em Vazante. Seguindo as diretrizes da Federação Brasileira de Bancos, também a FEBAMBAN, a FEBRABAN, as agências bancárias suspenderão as atividades físicas apenas no ponto facultativo nacional de Corpus Christi, mas retorna o atendimento de expediente normalmente no dia seguinte. Então, para informação geral, no próximo dia 5, na sexta-feira, que dará 5 de junho, os bancos funcionarão normalmente com atendimento lá dentro devido das suas agências, tá? Então não é só caixa, vai funcionar normalmente na sexta-feira, dia 5, aí o feriado nacional, eles estarão aí com as portas fechadas para atendimento presencial, aí somente no dia 4, que é feriado aí nacional, tá certo? Às 5h30, mais Minuto Notícias.
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3: Vamos seguindo com o bem sertanejo, 4h40 agora na sua tarde especial de quarta-feira. Agora chegando mais um sucesso para você na música sertaneja. Porta do Mundo, na voz aqui de Peão Carreiro e Zé Paulo. A todos os produtores rurais, pecuaristas, bom descanso a vocês, um bom trabalho, boa produção aí que vocês estão fazendo agora. Na lida do curral, na portinha do curral, curtindo bem sertanejo.

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0: Ouvintes da Hora Certinha com a gente, 4h53, na hora certinha para você, para os seus compromissos aqui com o nosso Bem Sertanejo. 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
0: Bem Sertanejo, 17h01, terceira hora de Bem Sertanejo para você, quarta-feira, véspera de feriado, passando aqui também pelas nossas felicitações, nos Dias das Áreas, hoje é o dia especial, o Dia Internacional do Administrador Pessoal e da Comunicação e da Comunidade Social. É uma pauta importante porque aqui, segundo a professora de Língua Portuguesa e Literatura, aqui do Calendar Brasil, a Márcia Fernandes, o Dia Internacional do Administrador Pessoal e da Comunidade Social é celebrado anualmente em 3 de junho. A data homenageia os profissionais que atuam em gestão de pessoas e no desenvolvimento das relações humanas dentro das organizações que contribuem para o ambiente de trabalho mais saudável, produtivo e inclusivo. Então, nosso reconhecimento, nosso abraço a vocês. Obrigado sempre por esse trabalho muito bem prestado a toda a nossa comunidade. Aqui agora seguindo 5 e 2, Daniel, Minha Estrela Perdida. Bora lá!

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0: Hora certinha agora com a gente, 5 horas e 10 minutos. 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
0: No batidão do som da viola, o bem sertanejo vai continuando no ritmo da sua tarde. Agora quem chega pra cantar é os nossos maestros da música sertaneja. De um lado, Lourenço, do outro, Lourival. Vamos curtindo agora, ó. Essa aqui, todo mundo conhece, todo mundo gosta. Menina da Aldeia. Vamos matar a saudade e ouvir aqui na voz desses grandiosos cantores aqui no bem sertanejo.

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5: Ouvintes, a hora certinha com a gente, agora 5h27. Já as notícias a vocês aqui no Minuto Notícias, assim para a gente finalizar. Mais um programa com notícias e informação de credibilidade para você. 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
5: Muito bem, sequencialmente com os ouvintes, agora comigo aqui, conversa e fala aí, José, boa tarde.
8: Boa noite, Vitor Gabriel. Eu queria pedir uma moda do Zezé de Camargo, Luciano, para minha mulher, a Nilma. Tem jeito de você passar aí para nós? É. Qualquer um do Zezé de Camargo, que ela gosta do Zezé de Camargo. Amor da minha vida.
5: Deixa comigo, viu? Toco agora na sequência pra você e depois assim a gente vai pras notícias. Deixa eu pegar aqui uma boa aqui pra vocês. Tem uma moda aqui que eles sempre traz a comunicação através das comitivas e também da região dos rodeios, hein? O pessoal sempre toca demais. Essa aqui, ó. Gente, gente, gente. Vamos ouvir, ó. Sem medo de ser feliz, hein? Bora curtir aqui na sequência. Alô, pessoal da Avenida JK, meu bairro Novo Horizonte, uma das avenidas mais movimentadas em Vazante. Um abraço para todos os moradores aí conectados no Bem Sertanejo. Simone, um grande beijo, ouvinte lá pertinho de casa na residência. Alô, pessoal também que tá com o rádio conectado aí.

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1: 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Um acidente foi registrado no KM-402 da MG-188, próximo a Coromandel, envolvendo um carro e um caminhão carregado com telhas, que chegou a obstruir parcialmente a rodovia. E com isso, segundo a Polícia Rodoviária Militar, o carro seguia no sentido a Coromandel, quando o motorista foi ofuscado pelo sol e perdeu o controle e saiu da pista e caiu em uma canaleta pluvial. Em seguida, o veículo atingiu na lateral esquerda de um caminhão e voltou a sair da pista, parando na faixa de domínio. O condutor do carro foi socorrido pelo SAMU e levado para atendimento médico, com fraturas no dedo, da mão e no pé direito. Já o motorista do caminhão não se feriu e recusou o atendimento.

0: retirada do caminhão exigiu cuidado devido à carga com telha, sendo feita com o auxílio de um mecânico contratado após o veículo ser posicionado em local seguro. A perícia foi acionada, mas não compareceu ao local. Ambos os condutores estavam regulares, assim como a documentação dos veículos. Finalizamos o Minuto Notícias. Amanhã, por vigência do feriado, não contém Minuto Notícia, voltará normalmente aí a partir do Amigos da Manhã, de 8h30 da sexta-feira, no dia 5 aí de junho. Voltamos amanhã, em qualquer momento de plantão, se é que sim, caso for preciso, aqui dentro da nossa 93.5. Agora continua o nosso Bem Sertanejo.
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5: Bem sertanejo, agora 5h39, daqui a pouco às 18 horas, oração da tarde, depois sequencialmente o Pedro Tocou, que chega na sua noite com a Célia Lopes. Agora, pessoal, vamos curtindo aqui, ó, relembrando um sucesso, daqui a pouco tem o forró do Maurício, a partir das 8 horas da noite. Tem uma música que eu sou apaixonado nela pela interpretação aqui do Tony Germano, mais aqui o seu pai. Eles são uns grandes artistas da música de hoje no forró, aí para toda a nossa proporção do segmento aqui do Alto Paranaíba e do Noroeste de Minas. São talentosos aí de pai para filho essa geração. E a música da vez é Maria Helena. Vamos curtindo aqui, ó, e já pegar na sintonia esse aí.

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4: 5h47 na sua tarde, início de noite, daqui a pouquinho, remar de mais um frio que já bate na porta. Pessoal, mantém bem os cuidados aí, aparentemente, com esse sereno que está caindo em Vazante. Tá um sereno aí, ó, é muito, mas muito prejudicial a pintura do seu veículo. Então, o quanto mais você puder estar mantendo um cuidado com a pintura do seu carro, o sereno é um veneno para a pintura. Então, você mantém esse cuidado, estacione em um local coberto, se assim você tiver as condições de manter ele no local coberto. Evite de deixar também em um sol quente, um sol com tremenda exposição, porque o sol também resseca muito a parte da pintura. Depois, quando você for fazer a funilaria, você pode conter aí um valor aí um pouco elevado, viu, para estar recuperando aí uma pintura. Às vezes é resistente com as tecnologias de hoje, mas às vezes também pode te dar um prejuízo muito bem. Então o sereno, ele beneficia várias altas linhas de prejuízo à saúde também, como a pneumonia, é algo que tem que ser preservado. A gripe em excesso, né, aquele resfriado, que pode tornar algo mais aí doloroso e também mais aí preocupante. Movimentando após as dicas de sucesso, agora a gente sempre lembra você sobre as modas ferroadas, dica que se passa pelo Bem Sertanejo. E não é de menos, hein? Borboleta Azul!

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Ouvintes, agora finalzinho de Bem Sertanejo. Obrigado a vocês pelo carinho. Um abraço aí. Finalizo mais um Bem Sertanejo. Amanhã, feriadão. Estaremos aqui com o encontro marcado em dois horários. Em grade da manhã. Amanhã ficarei por conta de estar com vocês no Amigos da Manhã. O Isaac vai ter uma viagenzinha, mas volta aí no seu processo especial na próxima semana, aí no Amigos da Manhã. Amanhã estarei com vocês. Na sexta-feira, a Mari Cardoso vem faz aí de 8 até as 10, tá bom? Amanhã a gente estará juntos aí no musical também da 93, a partir das 11 até o meio-dia no feriado, substituindo os Montes Notícias e o Show de Bola, e também marcarei presença na edição do Bem Sertanejo na parte da tarde aqui na nossa programação. Um beijo, uma ótima noite pra vocês e até amanhã na sua quinta-feira linda de feriado aqui na nossa Montanhesa FM. Agora, Marília Tavares, Cê Tem Olho, vamos curtir. Murilo Huff na sequência também junto com ela. Finaliza assim mais um programa Pediu Tocou na sequência.

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2: Boa tarde, queridos filhos e filhas. Às vésperas do feriado católico de Corpus Christi, vamos pedir Nossa Senhora do Santíssimo Sacramento, leve-nos a adorar Jesus sacramentado em nossos altares. Mande as suas intenções através do www.padrereginaldomanzotti.com.br. Em nome do Pai, do Filho e do Espírito Santo. Amém. Amado Jesus, no final desta tarde, nos lembramos da última ceia. E nesta semana em que celebramos a festa do teu corpo e teu sangue, Corpus Christi, queremos elevar a nossa prece, Jesus Eucarístico. Certos de tua presença real, como assim desejastes, fazei isto em memória de mim. Jesus Eucarístico, aceitai a minha oração neste entardecer do dia. Se for de vossa vontade, concedei-me a graça particular que agora apresento em oração. Jesus, vós dissestes: se vós permaneceis em mim e se minhas palavras permanecerem em vós, pedi o que quiserdes e o conseguireis. Concedei-me o que vos peço, pois quero viver em vós. É por isso, Senhor, que nesta tarde, por intercessão de vossa Mãe Santíssima, Nossa Senhora do Santíssimo Sacramento, peço ao Pai em vosso nome, Jesus, que me concedas o que desejo. Nossa Senhora do Santíssimo Sacramento, leve a teu Filho Jesus sacramentado na hóstia santa nossas preces, nossos clamores, nossas angústias e preocupações. Mãe do Santíssimo Sacramento, rogai por nós. Ave Maria, cheia de graça, o Senhor é convosco. Bendita sois vós entre as mulheres, e bendito é o fruto do vosso ventre, Jesus. Santa Maria, Mãe de Deus, rogai por nós, pecadores, agora e na hora de nossa morte. Amém. Nossa Senhora do Santíssimo Sacramento, rogai por nós. Graças e louvores se deem a todo momento ao Santíssimo e Diviníssimo Sacramento. Boa noite a todos.
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Olha, 6:07, excelente noite para você que tá aí do outro lado curtindo a programação. Acabou de ouvir essa belíssima oração de todas as tardes com o Padre Reginaldo Manzotti. Vai ficar comigo Célia Lopes com mais uma edição do Pediu Tocou desta quarta-feira, 3 de junho de 2026, antecipando aí o feriado da Igreja Católica Corpus Christi. Para você que nasceu no dia 3, nasceu sobre o signo de Gêmeos, a estação é a outono. Excelente noite para você em qualquer ponto da nossa cidade, nas cidades vizinhas, os nossos internautas, para você nas fazendas. Obrigada pelo carinho da sintonia. Ligue aqui, participe da programação. Ela é feita por você e para você, e a programação é livre. Ou você interage no 99688-1049. Mensagem fica a seu critério, de voz ou mensagem escrita. Vamos junto até as 9 da noite, das 9 às 10, a voz do Brasil. Das 10 à meia-noite, vem ela, Ju Garcia, com o programa Cidade em 9. Então não deixe de participar, tá? Você que tá chegando a vazante para passar o feriado aqui na cidade, seja bem-vindo. E você que tá saindo, me levando de carona com você, obrigada pela carona e boa viagem, tá bom? Vamos começar com o Lucas e Rodrigo, com o Luan Santana, Cara da Serenata.

0: Olha, 6:13, tivemos aí as duas primeiras da noite de hoje, desta quarta-feira, antecipando aí o feriadão de Corpus Christi, dia 3 de junho. Tião Carreira e Paraíso, Viola Divina, a primeira Lucas e Rodrigo com Luan Pereira, cara da serenata, chegando por aqui também os primeiros pedidos. Eu quero agradecer mais uma vez o Divino Modesto, lá de Legamar, ele é o primeiro a participar quase todas as noites aqui do programa Pediu Tocou. Obrigada pelo carinho da sintonia, tá, Divino? Um abraço pra você. Seja bem-vindo ao programa. Boa noite.
1: Boa noite, boa noite, Divinão. Passa o chicote de luz pra mim. Preciso que seja a rádio. São Vladimir, Regida Rola, Água Grande, aqui de Lagamar. Tá na montanhista, beleza.
0: Um abraço para as cidades citadas por você, as comunidades e todos, tá bom? Obrigada pelo carinho da sintonia. Quem mais? Tem o Erivaldo, o José Erivaldo. Fala, meu amigo. Seja bem-vindo ao programa. Boa noite.
2: Boa noite, Sérgio Lopes. Aqui é o Zé Rivaldo, irmão de Jorge Caveira. Manda Pedreiros de Deus pro Geraldo, meu irmão, lá no Indaiá.
0: Tá certo. Um abraço pro Geraldo Caveira. Obrigada pelo carinho da sintonia. E pra a galera que tá aí na comunidade do Indaiazinho, ouvindo a 93.5. Chicote de luxo, chonado sem quantia. Mocoque Paraíso, Pedreiro de Deus.
3: Uai, menino, esse forró chicote de luxo é bom demais, rapaz. Dá um...

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12: Olha, 6 horas e 25 minutos. Nós estamos aqui com mais participações. Eu vou falar com o Joaquim. Oi, Joaquim, tudo bem? Boa noite.
13: Oi, boa noite, Célia Lopes.
12: Tudo bem, Joaquim?
13: Aqui é Joaquim.

0: tenda Vazante Sul. Queria que você rodasse a música A Casa da Vovó.
1: A Casa da Vovó.
0: De Paulo e Paulinha. E ofereço para você.
1: Muito obrigada.
0: Para todos os seus ouvintes e para mim curtir. Tá na montanheza, está uma beleza.
1: Valeu, Joaquim, um abraço para você e para todos que estão aí no bairro Vazante Sul. Obrigada pelo carinho da sintonia, tá? E daqui a pouco tem a Casa da Vovó para você. Vou falar com quem? Oi, boa noite.
2: Boa noite, minha querida Célia Lopes, a radialista número 1 do Noroeste Mineiro, do Alto Paranaíba.
1: Obrigada, meu amigo.
2: E aqui quem fala é Manuel Batista, falo de Umbaúba, Sergipe. Gostaria de ouvir uma música aí com Gilberto Lemos, A Rua em que Eu Morava. Se você tocar aí para Emanuel Batista curtir aqui em Umbaúba, Sergipe, eu agradeço do fundo do meu coração. Ofereço para todos os ouvintes, para todos que gostam da música, especialmente para Célia Lopes e para Sebastião Roque, o Rei da Sucata, lá no Bar do Tião, em Vazante, Minas Gerais. Valeu, Célia Lopes, um abraço, ótimo feriadão, abençoado por Deus. E tamo junto sempre. Gilberto Lemos, A Rua em que Eu Morava, para Emanuel Batista, em Umbaúba, Sergipe. Um abraço, grande sucesso na sua carreira, que Deus te abençoe.
1: Valeu, Emanuel, muito obrigada, tudo em dobro para você, tá? Obrigado pelo carinho da sintonia. E um abraço e um feriadão abençoado de Corpus Christi para vocês aí, tá bom? A Deusinha, ela tá dizendo boa noite. Aqui é a Dene. Ah, tá, a Dene, certo. Nós estamos aqui na roça, em Lagoa Grande, a Deusinha, o Dino, o Cláudio e o Samuel, curtindo a montanheza. Passa para nós, Nando Moreno, com participação de Dino e Geno. Então, um abraço para vocês que estão aí na fazenda próxima à Lagoa Grande. Obrigado pelo carinho da sintonia. E vou estender esse abraço também para todos da cidade de Lagoa Grande. Vamos ouvir então de Paulo e Paulino, Casa da Vovó, Gilberto Lemos, A Rua em que Você Morava, e Nando Moreno, participação de Dino e Geno, submisso a você.

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1: 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Olha, 6 horas e 41 minutos. Pediu, tocou, vai com você até as 9 da noite. Lembrando, a livre programação. Você pode participar aqui pelo 3813-1113 ou interagir comigo no 99688-1049. A mensagem é a seu critério, tá? Vou falar aqui com o Márcio. Tudo bem, Márcio? Seja bem-vindo ao programa. Boa noite.
2: Célia Lopes, boa noite.
1: Boa noite, Márcio.
2: É o Pantera.
1: Fala, Pantera.
2: Grande, Furi de Minas, sou Gaspar Juca. Nós tá aqui tomando uma. Quer que você ofereça uma música pro meu amigo Rodés ali que tá escutando? Ele gosta demais. E nós estamos tomando um chá da confusão aqui. Aí você oferece essa música para ele. Acordei de madrugada. Como é que é o nome do homem?
1: De Paulo, Paulo e Paulino.
2: Oferece ela para ele, para mim, fazendo favor.
1: Valeu, tá, Márcio? Um abração para você e para todos que estão aí na comunidade do Frio ouvindo a programação. Em especial o Gaspar Juque e toda a família. E um bom feriadão para vocês, tá? Vamos ouvir de Paulo e Paulino, Acordei de Madrugada, na sequência, Diego e Vitor Hugo, Me Esqueça, Deus, Coração na Contramão, é um popurri. E, para finalizar o módulo, Irmãs Freitas, A Filha que Volta.

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4: 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Olha, 6 horas e 55.

0: 5 minutos, daqui a pouquinho nós estamos trabalhando já na segunda hora do programa, que vai com você até as 9 da noite, é livre a programação, tá? Adalto, fala aí, meu amigo, tudo bem? Seja bem-vindo, boa noite.
1: Então toca aí, Célia Lopes, leva eu de Robertinho, o kit Bocadura, feliz a todo mundo que tá de Montanhesa, só manda a mão da boa que tem letra, eu gosto de escutar.
0: Tá certo, meu amigo, é só pedir que você vai ouvir, tá? Um abração para você, para todos que estão aí na comunidade do Pântano. E bom feriadão, um feriado abençoado para todos aí, tá bom? Léo Canhoto e Robertinho, Kit Boca Dura. Na sequência, Gustavo Lima e Jorge Matheus, Olha Amor. E Guilherme e Gustavo, quem consente, cala.

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0: 7 e 8.

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2: Olha, 7h09, nós estamos trabalhando já na última... Na última não, Célia, na segunda hora do programa Pediu Tocou, que vai com você até as 9 da noite. E antecipando aí esse feriado de Corpus Christi, feriado da Igreja Católica, para você que está chegando na cidade, sejam bem-vindos. E para você que está indo visitar parentes fora, boa viagem, tá? Nós vamos... Ah, tá, vou atender aqui quem? Ah, o Júnior Cavaco. Fala, Júnior. Tudo bem? Boa noite.
3: Boa noite, Ale Lopes. Bom demais. Aqui é o Júnior Cavaco, aqui de Indaiá.
2: Fala, Júnior.
3: Acabou de chegar aqui de uma quebra de milho.
2: Ó.
3: Oh. Podia pedir um modão aí pra nós. A Rei de Prata, onde tinha um carreiro e pardim. Queria oferecer pra minha mãe Geni, pro meu irmão Geraldo, pra Tileno, Soró, o Aredes, lá na Biboca, o Joãozinho, o Zé Pereira, pro Eno Moretti aqui no Indaiá, pra todo mundo aqui do Indaiazinho, pra minha esposa Livânia, que tá aqui fazendo uma rabada de vaga pra nós.
2: Ô, beleza, hein?

0: com esse frio.
1: Tá na montanha, tá beleza.
0: Uma rabada com esse frio cai muito bem, né, meu amigo? E se for milho verde, então, fazer um anguzinho ou colocar no meio fica muito bom, melhor ainda. Um abraço pra vocês aí, obrigada pelo carinho da sintonia e pra essa galera que você citou na sua mensagem, tá? Tião Carreira e Pardinho Arreio de Prata, Felipe Falcão, que pena. E Tony Germano Morena.

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10: Olha, 7 horas e 24 minutinhos. Nós vamos ouvir aqui nesse módulo musical Marília Mendonça seguindo Amor da Sua Vida e João Mulato e Pardinho, Eu Não Vivo Sem Ela, Thierry, com Maiara e Maraísa. Aprende a Terminar a Briga.

0: Maiara e Maraísa, senhoras e senhores.
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7: Olha, 7 horas e 35 minutos, 5 minutinhos. Passou aqui da metade do programa que vai com você até as 9 da noite. Lembrando, é livre a programação. Pouquíssimos participantes, mas a gente sabe o porquê que não está participando, né? Um abraço aí pro Júnior Cavaco, lá do Indaiazinho, o Adalto, lá do Pântano, o Márcio José, a Deni, o Joaquim Jesus, o José Erivaldo, o Divino Modesto e todos que estão aí na cidade de Lagamar, tá bom? Gian Giovanni, me faz te odiar, participação.

0: De Bruno e Marrone, Ronaldo Viola e João Carvalho, Rodeio Universitário e Ademário Coelho, Saudade Arrependida.
1: Sucesso, Jean Giovanni, Bruno e Marrone.

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0: 1985, direção do Bom de Bola, Zé Robson.
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4: Olha, 7 horas e 47 minutinhos, nós estamos praticamente entrando na segunda hora do programa e com a participação agora, eu busquei lá a participação de ontem do Manuel Vida, Curral Velho, tá, Manuel? Porque para dar jus ao programa, ao nome do programa que a Pediu tocou e também do Edilomar, do Morro Agudo. Ele tá dizendo boa noite, Célia Lopes, tudo bem com você? Roda a música Fio de Cabelo, daqui a pouquinho tem aí para você, tá, Edilomar? A música Fio de Cabelo, e para todos que estão aí no Morro Agudo, ouvindo a 93.5. Obrigado pelo carinho da sintonia de vocês. Manuel Vida, fala aí, meu amigo. Seja bem-vindo ao programa, boa noite.
5: Ô, Celos, boa noite. Aqui é Manuel Vida, aqui do Guarabé da Catarina. Tudo bem com você? É sempre... Você quer essas vozes lindas aí para brilhantar nossas noites?
4: Aí, valeu, Manoel, obrigado.
5: Mas tá quem pediu uma moda aí. Tá. Tem uma mozinha aí, minha namorada aí, Vazante aí, Maria das Dores de Lima.
4: Maria
5: ela
4: das
5: Dores. Ela tá
4: Dores.
5: Em casa, mas a filha dela na palha. E ela tava querendo ouvir a moda Zé Geraldo, Negra Senhorita. Aí se você puder passar aí pra mim, vou ficar feliz demais. Passa essa moda pra ela. Você tá em casa, tá em Vazante, eu tô aqui solitário, aqui nesse corral velho aqui. Tomando uma táticazinha aqui e quero que elas estão tá pedindo que eu passe a moda pra elas aí. Passa aí, por favor. Aí quem tá na montanha, tá beleza.
4: Valeu, Manoel. Um abraço pra você, pra Maria das Dores e a filha dela, tá? Ontem eu passei pra vocês com o Zé Geraldo, hoje eu vou passar com Henrique Diego, tá certo? Um abraço aí pra vocês. E um abençoado feriadão, tá bom? Nós vamos ouvir Chitãozinho Chororó, Fio de Cabelo, Henrique e Diego Meiga, Senhorita, para finalizar o módulo, René e Ronaldo, cadê você?

Canta comigo, Campo Grande, vem. Aqui é. Mas se for preciso, a gente aumenta depois. Só vocês, hein?

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3: Olha, 8 horas e 1 minutinho, essa é a última hora do programa.

programa, dá tempo ainda de você participar, não tem participação quase nenhuma, então tô ali buscando os meus ouvintes de ontem, tá? Eu quero agradecer aqui a Maria Tereza, que participou comigo ontem. Ela tá dizendo aqui, boa noite, minha amiga Célia Lopes. Gostaria de ouvir a música de Eduardo Costa. A saudade é uma estrada longa, ela tá dizendo. Adoro o seu programa, amiga. Eu que gosto de estar atendendo pessoas especiais como você, tá, Maria Tereza? Um abraço pra você, um bom feriado, tá? Obrigada pelo carinho da sintonia. Nós vamos ouvir aqui Eduardo Costa, Saudade é uma Estrada Longa. Na sequência tem Zezé de Camargo e Luciano, No Dia em que Saí de Casa. E Joneta e Frederico, Ladrão de Mulher e Pagode em Brasília.

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7: Olha, 8 horas e 18 minutos, achados e perdidos, oferecimento. 93.5 foi deixado na portaria da Rádio Montanhesa um cartão em nome de Elis R.M. Pereira. O mesmo está disponível aqui para a retirada. Foi encontrado um molho de chaves contendo um chaveiro da Checkup. O dono pode estar procurando aqui a recepção da emissora. Utilidade Pública volta amanhã. Não, é, volta sim amanhã, tem Utilidade Pública, eu tô bem pensando. E hoje é sexta-feira, não. Hoje é véspera de feriado Corpus Christi, né? Amanhã é feriado, tem muita gente descansando, muita gente em casa ouvindo a programação. E amanhã volta, a partir das... Desse mesmo horário, aqui no programa Pediu, Tocou.
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7: É o programa que está no ar com você, vai até as 9 da noite, das 9 às 10 tem a Voz do Brasil. E das 10 à meia-noite tem ela, Ju Garcia, com o programa Cidade in Love, para fechar a programação com chave de ouro. Vou falar mais uma vez com o Erivaldo. Fala, José Erivaldo, tudo bem? Boa noite.
8: Boa noite, Céu Lopes. Céu Lopes, tudo bom? Manda uma pro Zé Pereira e pro Enio, Rio Negro e Solimões. Manda uma pra eles lá pra mim.
7: Tá certo. É, porque vai pro Zé Pereira e pro Enio lá, no, é no Indaiazinho, né? É a música Coração Chora de Saudade com Rio Negro e Solimões. Na sequência tem César e Paulinho, Velhas Cartas. Pra finalizar o módulo, Chico Rei, Paraná, Canarinho, Prisioneiro.

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5: Olha, 8 horas e 32 minutos, mais participações chegando por aqui. Eu vou falar com quem? Com o Andrezinho de Paracatu. Fala, Andrezinho, tudo bem? Seja bem-vindo. Boa noite.
6: Oi, Célia Lopes, minha querida.
5: Tudo bem, Andrezinho?
6: Ó, amanhã é Corpus Christi, então se a gente tiver fé em Deus de verdade, um copo d'água é remédio pra gente. Então, nada melhor que eu pedir pra você... O Último Julgamento. Você toca essa música pra mim. Aí, Célia Lopes, você pega e fala essa música pra mim. Toca, né, no caso. Aí oferece pra todos os ouvintes que tá na sintonia que eu mando pra isso. Um abraço pra você, fica com Deus.
5: Valeu, Andrezinho, amém com Deus também. Um bom feriadão, um feriado abençoado pra você de Corpus Christi, tá? Pra você e... Pra galera que você citou na sua mensagem. Enio, é a sua vez, meu amigo. Tudo bem? Boa noite.
7: Boa noite, minha querida Célia Lopes. Quero retribuir com o Zé Nivaldo, que mandou moda pra nós aqui. Mandar Imperfeito com o Zezé e Luciano. E aproveitar e dedicar para o Júnior do Cavaco e a família dele. E para o xerife aqui do Indeazinho, Zé Otávio. E o prefeito Geraldo Caveira. Para todos os Indeazinhos, desde cima até aqui na Barra. E para o Dadá lá na Biboca e o compadre Elvin. E o Luizão. E no mais, muito obrigado. E se tá na montanheza, tá uma beleza.
5: Valeu, Enio. Um abraço pra você e pra essa galera que você citou na sua mensagem, tá? Bom feriado pra vocês. Nós vamos ouvir aqui Milionários é Rico, Último Julgamento na sequência. Zezé de Camargo e Luciano, Imperfeito.

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4: 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Olha, 8 horas e 44 minutinhos. O Odair tá aí do outro lado ouvindo a programação. Obrigada pelo carinho da sintonia. Tá, Odair? É Odair, né? Um abração para você, obrigada pelo carinho. E nós vamos ouvir aqui Fagner e Roberta Miranda. Cabecinha no ombro.

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8: Olha, 8 horas e 50 minutos, estou aqui com a última participação da noite de hoje, é do meu amigo Eduardo Cristiano. Fala, meu amigo, seja bem-vindo ao programa, boa noite.
9: Ô, Célia Lopes, boa noite.
8: Tudo bem, Eduardo?
9: Manda uma música aí, se der tempo ainda aí, pro Soró, Dona Maria e o Dadá, lá na Biboca. E fala pra eles aí que nós estamos chegando lá amanhã cedo, que é o Eduardo que tá falando. Manda uma moda aí do Mato Grosso e Matias. Escolhe uma boa aí pra nós aí, por favor.
8: Valeu, Eduardo. Um abraço pra você, um abraço pra todos aí na Biboca, tá? Ó, o Eduardo tá chegando aí, tá? Mata aquele franguinho, aquele canela amarela pra ele. Um abraço pra vocês, bom feriadão, tá? E as três últimas da noite de hoje... Mato Grosso e Matias, 24 horas de amor, Bruno e Marrone, dormi na praça, Teodoro e Sampaio. Meu amor fugiu de mim. E amanhã eu volto a partir das 18h com mais uma edição do Pediu Tocou. E na sequência tem a Voz do Brasil, logo após, Ju Garcia, com o programa Cidade em Love. Valeu, forte abraço, bom feriado a todos e até amanhã, se Deus quiser.